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0: bem?
1: Olá, olá, olá! Bom dia! Seja bem-vindo a mais uma edição do Ritmos da Alma. Para quem estiver acamado por uma enfermidade, seja curado em nome de Jesus. Para quem se fizer a estrada, conduza com prudência. E para quem estiver se preparando para cultuar ao Senhor, tenha um culto abençoado. A palavra de Deus em Romanos 13:8 diz: a ninguém devais coisa alguma, a não ser o amor com que vos ameis uns aos outros. Meu nome é Gnat Namanis e estarei convosco nos próximos 120 minutos. Hoje temos uma convidada. Hoje vamos falar de dinheiro. Dinheiro. Finanças. A importância da independência financeira para mulheres. Para mulheres. E para nos acompanhar neste tema, temos em estúdio a Mariana Langa. Ela é executiva de marketing e também é empreendedora. Ela é muitas coisas, por sinal, muitas coisas. E que se eu começar a enumerar a lista, não vai terminar. Vamos ficar por aqui. Olá, bom dia. Tudo bem?
2: Bom dia, Gnadna.
1: Estás a rir de quê?
2: Gostei da apresentação, achei um bocado cómica.
1: Não é? Como tem passado este tempo?
2: Eu tenho passado bem, graças a Deus. E já quero te agradecer pela oportunidade de cá estar para falar com mulheres desse nosso belo Moçambique sobre um tema que é pertinente e ao mesmo tempo é meio que polêmico, não é? Então, espero trazer algum conteúdo que seja útil para alguém.
1: Nós é que agradecemos por tê-la aqui, Mariana Langa. É assim, Mariana, a mulher tem conquistado cada vez mais espaço no mercado de trabalho.
2: É verdade.
1: E com isso, seus interesses a respeito do mercado financeiro e da independência financeira da mulher têm aumentado a cada dia.
2: É verdade.
1: Se em outros tempos elas precisassem, nós neste caso, precisássemos depender dos nossos maridos para nos sustentarmos e até aceitarmos relações abusivas por não termos o nosso próprio dinheiro, hoje a realidade está mudando.
2: Graças a Deus.
1: É verdade. Com a independência financeira feminina, veio também a autonomia e liberdade do poder de decisão, de compra, de relacionamentos e de carreira. Contudo, essa conquista não veio imune de algumas consequências e conciliar uma vida privada com a profissional, sendo um grande desafio para muitas de nós. Eu te pergunto, como é que a independência financeira da mulher pode ser conquistada?
2: Okay.
1: E como conciliar os outros aspectos da vida?
2: Prontos, é tudo verdade o que a Gnatina falou. A mulher tem vindo a conquistar espaço, né, no campo de trabalho, no seu campo de atuação, e temos cada vez mais mulheres adquirirem a sua independência financeira. Infelizmente, é um processo, está sendo lento, mas está melhor do que antes. E ainda tem muito trabalho por ser feito pela frente. Então, uma das coisas que eu acredito que podem ajudar a mulher a chegar a adquirir a sua liberdade financeira é primeiro ela saber que precisa adquirir a liberdade financeira. Porque muitas mulheres não têm esse conhecimento. Muitas mulheres não ousam acreditar nelas mesmas, que elas podem gerar renda e não depender de um terceiro para fazer as coisas básicas.
1: E todas nós podemos fazer isso.
2: Todas nós podemos fazer isso.
1: Eu dou exemplo de... Ainda que eu não tenha estudos, ainda que eu não faço nada. Aquilo que eu aprendi da minha mãe,
2: exato,
1: o que eu aprendi da minha avó, eu posso muito bem aplicar e ser uma renda para mim.
2: Exatamente.
1: Eu ser dona do meu próprio dinheiro.
2: Uhum.
1: Se eu puder fazer badias,
2: exatamente,
1: que aprendi lá atrás com a minha avó, se eu puder fazer fioças, que são aqueles biscoitinhos, se eu puder fazer alguma coisa que eu tenho na mão, porque muitas mulheres acham que não podem fazer nada,
2: exato,
1: mas toda mulher pode fazer.
2: Exato.
1: Toda mulher pode fazer.
2: Exato.
1: Pode fazer petiscos, pode fazer comidas, almoços, lanchinhos, qualquer coisa. A mulher pode fazer e pode se dar bem financeiramente.
2: Exatamente. Então, é este conhecimento que falta-nos. Como diz o
1: coragem também.
2: Exatamente. Como diz o meu mentor, o Dr. Mateus Mutola, todo ser humano nasceu com algum dom, com algum talento.
1: Ele diz mais que todo ser humano é um gênio.
2: Exatamente.
1: Até se descobrir.
2: Exatamente. Então, é este conhecimento que falta. E nós, mulheres, infelizmente, temos essa pressão social ou estigmatização, né, que acaba colocando-nos dentro de um pote e não nos descobrimos lá, não desenvolvemos lá e não chegamos a conhecermos-nos.
1: Mas eu acho, Mariana, que também tem a ver com as pessoas à nossa volta.
2: Exato.
1: Porque existem pessoas que nos impulsionam, nos dão um up, elas nos motivam. Mas se nós tivermos pessoas à nossa volta que não nos motivam a nada, nós ficamos estagnadas.
2: Exatamente.
1: Ainda que a gente não tenha estudos. Ficamos paradas no tempo. E isso não é bom para nós.
2: Não é. De jeito, de forma alguma. Não é. Então, temos... É isso. Então, nós temos de buscar sempre. Para mim, é tudo uma questão de conhecimento. Porque tem pessoas que têm o potencial. Mas, como estava já a dizer, são pessoas que estão inseridas num ciclo social que lhes falta também o conhecimento.
1: Isso.
2: Não é? Natina, se nós estamos a falar hoje de finanças, é porque tivemos a oportunidade de ouvir alguém que falava abertamente sobre finanças. Principalmente por sermos mulheres.
1: Isso.
2: Então, foi alguém que buscou conhecimento ou ouviu de alguém também e transmitiu esse conhecimento e hoje estamos aqui a falar. Então, tem muita gente que não está a explorar isto por ignorância pura.
1: É.
2: Tem pessoas que não sabem que podem falar sobre finanças, que podem gerar finanças.
1: Mas diz uma coisa, Mariana. Existem aqueles casos da Gnatna, descobriu-se, começou a fazer alguma coisa, pôs uma banquinha ali em casa e começou a vender. Mas a Mariana, essa que não tem motivação de ninguém, ficou motivada pela Gnatna, também vai pôr a banquinha dela no mesmo lugar e a vender as mesmas coisas. O que tu tens a dizer sobre isso? Mas é o que a gente vê ultimamente.
2: As pessoas... É isso, mas isso gira tudo a falta do autoconhecimento. Quando nós não conhecemos o nosso propósito, não sabemos por que existimos, não conhecemos as nossas potencialidades, vivemos sempre a copiar os outros.
1: Sim, mas...
2: Porque nós não sabemos...
1: Fica uma situação, tu vas a um lugar, encontras a venderem X. No outro, X.
2: A mesmíssima coisa.
1: Outro, X.
2: A mesmíssima coisa. Pessoas
1: e
2: diferentes.
1: E se eu trouxer algo diferente, alguém também vai trazer
2: copiar
1: a mesma coisa que eu trouxe.
2: Infelizmente, tem sido assim.
1: Imitamos muito, por quê?
2: Sim, mas é fácil eu copiar a Gnatina, porque eu não sei o que eu posso oferecer de mim. Eu não me conheço.
1: E
2: eu
1: não me exploro.
2: Exatamente.
1: Porque eu tenho certeza absoluta que cada um de nós, Deus colocou dons.
2: Exatamente.
1: E talentos.
2: E talentos.
1: Os talentos têm que ser desenvolvidos.
2: E a Gnatina...
1: Tu é que descobres dentro de ti que tens um determinado talento para alguma coisa.
2: E essa questão ficou muito adormecida na nossa sociedade. Não se fala muito sobre dons, sobre talentos. Não se fala sobre isso. Então, é fácil eu querer fazer rádio hoje porque vi que a Gnatina faz rádio e de longe, assim, a rádio se calhar dá dinheiro. E eu já fico tipo, ok, também vou fazer rádio. Mas não tem, está, isso pode estar fora
1: não
2: do
1: tem
2: meu...
1: Não tem dom, não tem visão, não tem... Só quer ir fazer rádio.
2: Imitar e não trazer nenhum valor, complicado. Não agregar nenhum valor... A sociedade, porque eu estou a imitar, né? Então, temos de primeiro investir no nosso conhecimento, autoconhecimento, tentarmos descobrir quais são as nossas aspirações, quais são os nossos dons, explorar ao máximo.
1: Exato.
2: Porque exato. Deus colocou a Gnatina no mundo para resolver uma situação pontual que só ela pode resolver de uma forma única.
1: Isso.
2: Do mesmo jeito que fez a Mariana para resolver uma situação que não existe outra pessoa que vai resolver,
1: exatamente,
2: senão a Mariana.
1: Isso.
2: Então, é esse conhecimento que nos falta e é este conhecimento que nós devíamos investir em explorar, né? Em conhecer.
1: Mariana está a dizer, é real, porque muitas vezes eu olhando para Mariana, vejo ela e se eu posso fazer melhor que ela.
2: Exatamente.
1: Quando
2: já
1: chega
2: vem a competitividade
1: para fazer, não faço porque o dom Deus colocou em ti.
2: Exato.
1: E não em mim.
2: E isso já gera...
1: Por isso é que não dá certo, eu começo, mas não consigo avançar.
2: Exato. Isso já gera aquele espírito de competir, que infelizmente mais de 90% das mulheres têm.
1: É.
2: Mulheres adoram competir, de uma forma consciente ou inconsciente. Elas estão a competir. É por isso que acaba gerando muita rivalidade entre as mulheres.
1: É.
2: Mas isso é porque...
1: E devíamos ser unidas.
2: Exatamente. É. Falamos, estamos numa era em que fala-se muito sobre o empoderamento feminino, mulheres apoiarem outras mulheres, mas parece que tudo isso é só teoria. Na prática, isto não se faz sentir.
1: É verdade.
2: Não se faz sentir. É uma pequena minoria que, se calhar, chega a efetivar isso, mas muitas pessoas, muitas mulheres ainda estão mesmo a competir. Eu quero sempre ser melhor que a Gnat. Ela faz um programa às 6 da manhã, tem ouvintes. Não, eu posso fazer melhor. Eu vou me esforçar sempre a identificar os pontos, se calhar, que a Gnat. Então, é isto que acaba colocando-nos numa posição de desvantagem e parecer que o nosso crescimento, a nossa evolução como uma comunidade feminina seja lenta, não é? Então, eu defendo muito que cada mulher deve procurar conhecer-se, conhecer os seus dons, a sua área de interesse, que nós não podemos fazer a mesma coisa, é impossível. Nós não pensamos da mesma forma, não sentimos da mesma forma. Então, é isso que nós devemos procurar, né?
1: Desenvolver
2: exatamente.
1: Vamos à luz da palavra. Temos os 12 mandamentos de Jesus na Bíblia sobre finanças, sabia?
2: Pronto, eu sei que a Bíblia fala sobre finanças, né? Em vários livros, em vários momentos, mas nunca parei para refletir ou para pensar em 12 mandamentos como tal.
1: Por exemplo, o Romanos 3:8, ele diz que a ninguém devais coisa alguma, a não ser o amor que vos ameis uns aos outros. Quer dizer, eu não posso dever outras coisas senão amor.
2: Exatamente.
1: Não é?
2: Identifico-me muito com este versículo.
1: Por quê?
2: Porque a dívida, a Bíblia também diz que é motivo de vergonha.
1: Okay.
2: Não é? Se Deus já diz na sua palavra que Ele, através do sangue do Senhor Jesus, comprou-nos para sermos reis e sacerdotes e devemos dominar.
1: Okay.
2: Não temos como dominar com dívidas. E se tu estás no lugar de rainha, significa que eu nunca vi um rei a mendigar.
1: Okay.
2: Então não podes te colocar no lugar de mendiga.
1: Nem filho do rei a mendigar.
2: Exatamente. Filha do rei a mendigar. Nem soa bem.
1: É.
2: Então eu, em particular, claro que a Bíblia depois sustenta isso, eu tenho problemas com dívidas. Eu não consigo ficar com dívidas. Eu me lembro de uma vez estar a conversar com um grande amigo meu, que é um grande empresário. E ele dizia sempre, porque eu sempre digo, eu não gosto de dívidas, eu não gosto de dívidas e tal. Mas ele dizia, sabes, está toda a gente endividada na praça. Esses grandes empresários todos que tu conheces têm dívidas, mas isso foi algo que eu não concebi. Ele é meu mentor empresarial, mas isso é uma coisa que eu não comprei, eu nunca comprei.
1: Okay.
2: E se calhar seja por isso que eu ainda não sou rica. Mas
1: não me diga que é daquelas que prefere pagar todo mundo e ficar sem nada.
2: Prontos, eu prefiro não ter dívida para começar. Mas se calhar dizer, eu prefiro honrar com os meus compromissos financeiros e ficar a me gerir. Ficar sem nada também não gosto. Não gosto, então sempre tento gerir as minhas finanças com prudência, que é para evitar mendigar. Eu detesto ter dívidas, porque eu já penso, primeiro porque a palavra de Deus é clara, não é? Deus fez-nos ricos, então não nos fez mendigos. E tem outro versículo que eu vou citar que fala sobre isto, não é? Então, eu não gosto de ficar numa posição de estar a dever a alguém, porque eu já penso que a dívida tira-me o poder de compra, não é? Se eu ganho, por exemplo, 5 mil meticais, estou a dever 2 mil meticais. Já fica difícil gerir os 3.
1: É verdade.
2: Se com 5 é difícil, imagina com 3. Então, eu não gosto de estar nessa posição. Entende?
1: E o que é que a Langa faz?
2: Eu me considero uma ótima gestora.
1: Okay.
2: De dinheiro, do meu dinheiro em particular.
1: Acho que tem que contratar para gerir a minha mola.
2: Podemos conversar mais tarde sobre isso.
1: Em off, né?
2: Então, é mais ou menos isso. Eu tento sempre, no meu dinheiro, primeiro tem que sobrar alguma coisa que, ok, eu já pago as minhas contas, não estou em dívida com ninguém. Depois tem que sobrar algum dinheiro que, se acontece alguma coisa, eu não vou precisar ligar para alguém, incomodar alguém.
1: Okay.
2: Tento fazer isso. Não é? Então, falar de empoderamento é também falar de gestão, e falar da importância de financeira para as mulheres é também falar de gestão. A mulher naturalmente tem essa capacidade nata de gerir. Mas percebo que muitas mulheres têm um relacionamento abusivo com o dinheiro por causa daquela crença que ela tem de que ela não pode ter dinheiro. Quem ganha dinheiro é o homem.
1: Okay.
2: Então, as mulheres autossabotam-se muitas vezes. Então, é por isso que é normal encontrar, embora ela seja uma boa gestora, é difícil, Gnatina, uma mulher, por mais que ela não trabalhe, esteja só a gerir os recursos que o marido traz.
1: Uhum.
2: Por pouco que seja, é difícil tu encontrares uma casa sem o mínimo para dar às suas crianças, entendes? Estou a falar num contexto em que o homem, pelo menos, traz alguma provisão para casa. A mulher sempre vai tentar multiplicar aquilo, de uma forma inconsciente.
1: Mas não são todas.
2: Não claro. São, não
1: Eu
2: são.
1: Já
2: mas...
1: vi mulheres que com muito de finanças,
2: sim.
1: mas com muito também de ambição.
2: Uhum.
1: Elas vão às lojas, compram...
2: Sim, sim, sim, não podemos negar
1: roupas,
2: isso.
1: Compram bijuterias, compram sim. tudo, mais alguma coisa. E quando chegam a casa, epa!
2: Não vamos negar acabou. Isso, não vamos negar isso.
1: Ah.
2: Mas eu falo isso lembrando... Os tempos passados, principalmente, desde a Bíblia, as mulheres da Bíblia, a minha mãe, as nossas mães, né? A minha mãe, ela nem sequer é estudada, mas ela é uma gestora de mão cheia.
1: Uhum.
2: E eu vi isso muito na minha vizinhança.
1: Okay.
2: Entendes? Então vi isso com as mulheres que uhum. antecederam-nos. Uhum. Podia faltar tudo. Podiam até se queixar. Ah, não temos pão, não temos aquilo. Mas quando é que tu dormiste sem comer? Eu não sei qual é o teu background.
1: Okay.
2: Mas para tu dormir sem comer é porque a situação está mesmo caótica.
1: Ah, sim.
2: É porque não houve uma outra alternativa de sanar aquela
1: Exato.
2: Dificuldade. Mas a mulher, naturalmente, ela tem esse dom. Tem esse dom.
1: É. As nossas mães são sábias.
2: São.
1: Elas sabiam como gerir o dinheiro.
2: Todos os recursos, na verdade, não são o dinheiro.
1: É verdade.
2: E se, eu não sei se ainda podemos aplicar este conceito nos dias de hoje, mas muitos dos lares, eu ainda não sou casada, então vou falar muito da minha uhum. mãe, mas muitos dos lares das mulheres que nos antecederam, o marido foi trabalhar, mas quem edificou foi a mulher.
1: Sim, sim.
2: Estou a falar da própria estrutura da família,
1: uhum.
2: estou a falar dos bens.
1: Isso.
2: Quem pensou muitas vezes foi a mulher,
1: uhum.
2: que sentiu a necessidade de ter alguma coisa dentro de casa e com o dinheiro do marido ela fez acontecer.
1: É.
2: Então é um dom que já temos, só precisamos
1: sim.
2: descobrir que temos
1: sim.
2: e usarmos sabiamente.
1: Exatamente.
2: Exatamente.
1: É, Mariana, Cristo e seus apóstolos deixam claro ser contra as pessoas que se endividam e dão calotes. A dívida no texto sagrado é considerada um motivo de vergonha. É preciso reconhecer que se tem débitos e tratar de colocar todos em dia. Uma boa opção são os feirões de negociações. Nós temos também Provérbios 22, de 26 a 27, que diz: cuidado com empréstimos e juros abusivos. Não seja como aqueles que com um aperto de mãos empenham-se com outros e se tornam fiadores de dívidas. Se eu e tu, Mariana, não tem como pagá-las, por que correr o risco de perder até a cama em que dormimos? Mariana, há de convir que muitas vezes isso acontece.
2: Uhum.
1: Temos as casas de crédito, temos os agiotas, temos pessoas que podem fazer empréstimo de dinheiros e nós, como estamos aflitos, vamos lá. Chegamos lá e eles têm a sua condição.
2: Uhum.
1: Deixa ver o que é que tu tens em casa. Vais penhorar tua casa, vais penhorar os teus bens e, por conseguinte, nem consegues pagar.
2: Uhum.
1: Porquê? Porque aquele agiota, aquele credor, o que é que ele faz? Ele foi fazer um pacto para tu não conseguires pagar.
2: Uau!
1: É verdade! Tu sozinho, o salário vem.
2: Uhum.
1: Além daquela dívida, tens outras. O dinheiro acaba. Não conseguiste pagar a dívida.
2: Uau!
1: A tua casa vai ser levada, porque foi penhorada. Os teus bens vão ser levados, arrancar, porque tu não conseguiste pagar. O que é que a Mariana tem a dizer sobre isso?
2: Uau.
1: Há de convir que isso acontece.
2: Pronto, já ouvi que isso acontece, mas nunca tinha relacionado a pactos e coisas
1: sim,
2: assim
1: sim,
2: mais
1: são
2: profundas.
1: São
2: mas
1: pactos,
2: faz
1: porque,
2: sentido.
1: Porque, Mariana, vamos supor que tu ganhas 20 mil meticais. Tu foste fazer um empréstimo de 50 mil
2: uhum.
1: e vais pagando todos os meses com juros. Mas a dado momento, aqueles 20 mil, tu não vês onde foram. Não conseguiste nem pagar a dívida no banco ou em qualquer casa de crédito. E quando vais a ver, estás aflita. Primeiro mês não conseguiste. Segundo mês também não conseguiste. E eles lá têm uma cláusula.
2: Uhum.
1: Se você até tanto mês não conseguir pagar, vamos te arrancar as tuas coisas. As dicas eram onde?
2: Uhum.
1: Mas não é que tu não consegues pagar porque não tens. Tinhas para pagar, mas não conseguiste. Porque aquele pacto Mariana, isso não é de Deus, pior ainda.
2: Ah, sim.
1: Esse pacto invade tua vida e começa a funcionar.
2: Eu acho que este é um risco que todos nós corremos, né? Todos nós, principalmente que estamos a exercer alguma atividade econômica que garante alguma renda depois de num certo espaço de tempo. Mas eu acho que, primeiro, para não corrermos o risco de cair nas mãos as pessoas que fazem pactos, temos de consagrar o nosso dinheiro a Deus, não é? Isso vai garantir ou vai impedir com que essa gente se aproveite de nós. Mas eu volto para o pensamento que eu apresentei antes. Sempre que possível, evita ter dívidas.
1: Okay.
2: Evita ter dívidas, principalmente quando... Primeiro, eu não acho que seja prudente alguém adquirir uma dívida que esteja fora da sua capacidade de pagar.
1: Mas há de convir a langa que muitas vezes nós corremos mais que as nossas próprias pernas.
2: É, mas não é prudente, não é sábio fazer isso. Se não podes evitar uma dívida, faça pelo menos dentro das tuas capacidades de pagar, para não correr esses riscos todos. Principalmente quando estamos a lidar com instituições credenciadas que tens de apresentar lá alguma coisa, algum bem teu, e correres o risco de perder algo que sacrificaste muito para ter. Então, eu não sou a favor das dívidas. Eu não gosto de dívidas.
1: Okay.
2: Não gosto de dívidas e acho que é possível, sim, produzir, conquistarmos sem necessariamente termos que endividarmos, não é? Então, sempre que possível, é muito bom fugir das dívidas.
1: É.
2: Esse é o meu conselho. Tem pessoas que naturalmente têm outra posição, mas a minha posição é esta, porque eu não gosto da sensação de estar a dever a alguém. Primeiro porque, como já vimos antes, a palavra de Deus não nos aconselha
1: a
2: contrairmos dívidas.
1: É.
2: Depois
1: verdade.
2: Tem outro versículo que eu gosto muito, e é o meu pão de cada dia.
1: Ok.
2: Acho que está em Deuteronômio 28, que diz que tu darás emprestado a nações.
1: Sim.
2: E não tomarás emprestado.
1: Uhum, uhum.
2: Então, se tu tens dívidas, como é que queres dar emprestado a nações?
1: É complicado.
2: Para Deus te confiar tamanha riqueza, tu tens de pelo menos saber gerir o pouco que tens.
1: Uhum, uhum.
2: Porque a Bíblia também já diz que quem não é fiel no pouco não será no muito.
1: Exatamente.
2: Então, se tu com 20 mil meticais, 20 mil até estou a viajar muito, com 5 mil meticais, não consegues gerir ao ponto de conquistar a confiança de Deus para te dar milhões, é complicado.
1: É, devemos evitar empréstimos, sobretudo com altas taxas de juros.
2: Exatamente.
1: Langa. Também é uma recomendação bíblica. De modo algum se deve fazer financiamento que não sabemos se teremos condições de pagar depois.
2: Uhum.
1: E essa deve ser uma opção em casos de extrema
2: Exatamente.
1: Necessidade. Para Exato. Dizer o quê? Não estamos proibidos
2: Exato.
1: De fazer
2: já
1: empréstimos.
2: Já ia mesmo comentar sobre isso.
1: Não é? Não estamos proibidos de fazer empréstimos.
2: Uhum.
1: Ao contrário do que possamos pensar, a Bíblia não é contra toda a cobrança de juros, mas alerta-nos que algumas taxas têm o real objetivo de nos extorquir. É a palavra que está a falar.
2: Nós podemos, algumas vezes, tentar ser os melhores gestores que podemos ser, mas existem momentos em que vamos precisar, se calhar, da ajuda de alguém. Mas que não seja uma coisa que vai nos colocar numa posição de prejuízo.
1: Ok.
2: Amanhã. Não é? Não pode ser, assim como a Gnatina esteve aí a recitar. Não é? Mas pronto, não...
1: Mariana, em Lucas 14, de 28 a 30, diz que faça um planejamento financeiro. Qual de vocês, se quiser construir uma torre, primeiro não se assenta e calcula o preço para ver se tem dinheiro suficiente para completá-la? Pois, se lançar o alicerce e não for capaz de terminá-la, todos os que vierem rirão dele, dizendo: este homem começou a construir e não foi capaz de terminar?
2: Uau!
1: Muitas vezes acontece conosco.
2: Uau!
1: Não é? Não fazemos o planejamento.
2: Uau!
1: E devemos planejar.
2: É incrível que a Bíblia tem tudo.
1: Tem.
2: Tudo.
1: Tudo mesmo.
2: Olha, esse é um versículo que eu não conhecia. Não conhecia, mas eu fico cada vez mais impressionada.
1: É.
2: Tem tudo lá.
1: O planejamento é uma coisa sagrada.
2: É.
1: Planejamento financeiro é uma coisa sagrada.
2: Sim.
1: E colocar na ponta do lápis o que nós temos. Ganhamos ou podemos ganhar, e quando gastamos ou vamos precisar gastar, é fundamental para mantermos as contas organizadas.
2: Exato.
1: Seja em casa, na empresa, ou no poder público. A Bíblia alerta cada um de nós, se não planejarmos o uso do nosso dinheiro e gastarmos conforme nossos impulsos, teremos problemas. Uhum. É o que a Langa estava aqui a dizer. Não gosto de dívidas. Uhum. Prefiro não avançar com dívidas e ficar com o meu dinheiro do que me endividar e não poder pagar. É, a Bíblia fala de tudo, Langa. Tudo.
2: Impressionante.
1: Todas as áreas da vida.
2: Impressionante.
1: A Bíblia fala.
2: Impressionante.
1: É.
2: Não é à toa que chama-se Manual da Vida, né?
1: E o melhor romance.
2: Impressionante.
1: É. Vamos fazer uma pausa e voltamos já.

0: Depois de termos ficado com esta nota musical, para quem só agora nos sintoniza, este é o Ritmos da Alma e estamos na companhia da Mariana Langa, falando da importância da independência financeira para mulheres. Mariana, no capítulo 55 de Isaías, versículo 2, a palavra do Senhor diz: atenção com gastos desnecessários, porque gastar dinheiro naquilo que não é pão e o seu trabalho árduo naquilo que não satisfaz. Na tua versão, o que é que diz?
1: Porque gastais o dinheiro naquilo que não é pão e o produto do vosso trabalho naquilo que não pode satisfazer? Ouvi-me, ouve-me atentamente e comei o que é bom, e a vossa alma se deleite com a gordura. Porque vocês gastam dinheiro com o que não é comida? Porque gastam o seu salário com coisas que não matam a fome? Se ouvirem e fizerem o que eu ordeno, vocês comerão do melhor alimento, terão muitas comidas gostosas.
2: Okay.
1: Então aqui podemos dizer, em outras palavras, que a Bíblia, a palavra de Deus, ensina-nos a gastarmos o nosso dinheiro com coisas úteis. Porque quando gastamos o nosso dinheiro de uma forma imprudente, com coisas desnecessárias, corremos até o risco de ter falta. Mas quando somos sábios na aplicação do nosso dinheiro, comprando o que é útil, aqui fala de comprar pão, mas no final depois fala de ter farturas, então significa que hoje eu compro aquilo que eu preciso, a pensar que amanhã não terei falta e comerei do melhor.
0: Quantas vezes, Mariana, nós vamos a um shopping, a um supermercado e chegamos lá, compramos o que não tínhamos planejado?
1: Sim.
0: Porque vimos, gostamos e compramos e temos falta no que nós precisávamos.
1: Exato.
0: O dinheiro já não chega.
1: Então, aí
0: então
1: vem...
0: a palavra nos adverte. A nós planejarmos,
1: exatamente,
0: antes,
1: exatamente,
0: de comprarmos.
1: Temos
0: que planejar.
1: Exatamente.
0: Será que tu planejaste comprar isso, compraste?
1: Não, será que é tão necessário comprar?
0: Aí é que está.
1: Porque nós, como mulheres, somos uma bênção. Temos essa tendência de gastar de uma forma desenfreada.
0: É verdade.
1: Mas é isso o que a Gnat nos teve a dizer, e temos a palavra de Deus também a sustentar aqui. O planejamento é indispensável para todas as nossas atividades.
0: É verdade.
1: E o dinheiro não é...
0: Em todas as
1: exatamente,
0: áreas.
1: Exatamente, em todas as áreas.
0: Então,
1: se eu vou ao supermercado, já sei que eu tenho predisposição a comprar de uma forma...
0: Eu, então?
1: Então, eu já tenho
0: ainda
1: a minha...
0: Ainda bem que estás a trazer essa abordagem, porque eu, em algum momento, se entro no shopping e vou gostando de algumas coisas, meu Deus. Vou comprando, quando chega a vez, meu Deus.
1: Já.
0: Mas eu entrei aqui, eu queria
1: não
0: o
1: vim a comprar
0: mesmo?
1: Isto. Acho que esta é a realidade de muitas mulheres.
0: Quando dou por mim, meu Deus, nem esta, comprei o que eu queria.
1: Esta é a realidade de muitas
0: Chego
1: mulheres.
0: Chego a casa, os meninos... Mãe, compraste aquilo? O quê? Epa!
1: Esqueci.
0: Não é que eu esqueci? Mas como esqueceste? Foste fazer o quê no shopping?
1: Uau! Pronto, eu acho que gosto de comprar também, mas isso é um bocadinho difícil de acontecer comigo. Eu, sim. Principalmente quando vou a um sítio onde tem muita exposição de coisas que facilmente podem distrair-me.
0: Okay.
1: Então, eu tenho uma lista quando vou às compras, já sei o que vou comprar. Depois, estipulo uma margem de erro, né? Se a minha lista precisa de 1000 meticais, posso, se calhar, acrescentar uns 200 meticais, que é para esse tipo de estímulo. Não é? Porque também não posso viver como uma prisioneira. Não é? Então procuro fazer sempre desta forma. Mas planejamento é indispensável para todas as nossas atividades.
0: E eu acho que a lista nos auxilia.
1: Sim.
0: Muito. Porque vamos riscando o que já compramos, não é? Que já pusemos na carrinha. E até o último item. Porque se nós não formos com lista,
1: tu te espalhas.
0: Dificilmente a gente vai meter na cabeça.
1: Sim, tu te espalhas.
0: É.
1: Ir ao supermercado, tu queres comprar tudo que tem lá. Das coisas que precisas e das coisas que não precisas. Tu queres comprar tudo. Então, sem lista, perdes o foco completamente.
0: É
1: muito importante. Como tudo na vida, né? Eu ganhei o hábito de registar.
0: Okay.
1: Sim, de registar
0: e
1: as coisas que...
0: não comprar outra coisa que não esteja na lista.
1: Não posso garantir...
0: Antes de terminar.
1: Não posso garantir que isso não vá acontecer, mas ter a lista... Ter a lista já reduz muito o risco disso acontecer.
0: Ok.
1: Reduz muito. Então, tudo vês, ok? Se preciso de 1000 meticais para comprar aquilo que eu necessito, e antes de comprar o que necessito, vi aquilo que o meu coração acha que precisa, vamos avaliar.
0: É. Ou... Muitas vezes já, a Langa já se deparou com sair com 1000 meticais e voltar sem um tostão. E em outras ocasiões, sair com o mesmo 1000 meticais e ainda voltar com uns bons trocos.
1: Acho que nunca parei para analisar. Nunca parei para analisar isso.
0: É, para comprar tomate, cebola, umas verduras. Uhum. E voltar com, por exemplo, 500 meticais.
1: Eu acho que não.
0: Sim. E em outras ocasiões, não voltar com nenhum, ainda precisar de mais.
1: Porque as coisas estão caras, né? Estão caras agora. Voltar, se eu fiz uma lista e volto com dinheiro, what's the point? Qual é? Desculpa, qual é o ponto?
0: Os produtos podem estar abaixo custo.
1: No contexto moçambicano, é uma coisa muito difícil
0: já
1: de acontecer.
0: Comigo.
1: Ah, é?
0: Yeah? Sim, eu estou a falar com conhecido. Eu vivo ali no Esquilene.
1: Ok.
0: Então é só dobrar
1: esquina
0: e comprar tudo que eu quero.
1: Não, que nice.
0: Não é? Então.
1: Mas as coisas estão cada vez mais
0: vezes
1: caras.
0: Eu saio com 1000 meticais, por exemplo, e não venho com nada. Ainda gasto mais do que eu devia. Mas outras ocasiões, eu vou com 1000 e ainda volto com algum.
1: Mas sabes que tem vezes que tu vais com 1000 meticais, tens a tua lista, mas no mercado já descobres que tem coisas importantes que esqueces de colocar na lista. Então, eu não vejo nenhum problema quanto a isso. Se na tua lista tem cebola, tem tomate,
0: comprei,
1: esqueceu de colocar
0: tudo,
1: o alho que também
0: resta.
1: Precisa.
0: Comprei tudo e ainda resta porque descobri um outro lugar que as coisas estão mais acessíveis do que dentro do mercado.
1: Ok. Então, depois partilha comigo esse pin. Partilha comigo.
0: Ok.
1: É do meu interesse.
0: Okay.
1: Mas é isso, o planejamento é tudo.
0: Tu estás a ver aquele versículo que diz em Salmos 112, versículo 5. Fuja do dinheiro fácil. Feliz é o homem que empresta com generosidade e que com honestidade conduz os seus negócios. Tu lembras-te que a palavra de Deus diz que é do nosso suor que nós temos que ganhar dinheiro.
1: Sim.
0: Não é? E que é do nosso próprio trabalho, ganhando dinheiro honestamente. E devemos fugir do dinheiro fácil. É uma recomendação importante.
1: Sabe, Ganatina, quando propus vir falar sobre independência financeira nas mulheres, eu estava mesmo a falar desse problema.
0: Deste ponto.
1: Exatamente.
0: Porque
1: estava...
0: Hás de convir que é a mesma palavra, né, que está a falar, porque viu que essa possibilidade não existe e em muitos casos essa promessa é usada para cobertar golpes, crimes, fraudes que podem acabar causando prejuízo do que ganho. Está a perceber? Muitas vezes a gente acha que pode fazer boladas. Que estão fora do nosso ganho e nos damos mal. Esses golpes, esses crimes, acabamos nos envolvendo nisso, às vezes sem nos apercebermos. Tem um colega que diz: conheço o link, vai te dando o link. Mas ele já sabe que lá no link ele tem uma contraparte, só está a meter no jogo. Tu ainda não sabes de nada, envolves e como é que te sais? Mal. Achaste que ias ganhar e só perdeste.
1: Na verdade, dinheiro fácil não é fácil.
0: É.
1: Não é assim, não é fácil. Não é honesto nem é fácil conseguir. Porque se tu vais te meter numa coisa dessas que podes terminar presa ou arranjar problemas com a polícia ou com quem quer que seja, já estás num risco que tira a tua paz.
0: É verdade.
1: E tem um provérbio que diz, um provérbio popular que diz: se custa a tua paz, então é muito caro.
0: Ok.
1: Então não é fácil. Para mim, pelo menos não é. Pensar que estou a meter-me numa coisa errada que pode vir a prejudicar-me. Não vou viver em paz. Então, o preço acaba saindo muito mais alto do que...
0: Muitas vezes nós achamos que ganhar a mais por fora é melhor, mas às vezes não é.
1: Sim. E para a luz da nossa conversa, se calhar dinheiro fácil seria as mulheres envolverem-se em relacionamentos com a intenção de ganhar algum retorno financeiro.
0: Okay.
1: Porque elas não querem fazer nada, ou porque acham que não podem fazer nada, ou porque não sabem que podem fazer alguma coisa para terem...
0: E ninguém lhes motiva a fazer.
1: Ninguém lhes motiva e não têm a oportunidade de aprender, se bem que hoje em dia essa hipótese podemos praticamente anular, porque temos muita informação, nós nunca vivemos numa era igual a esta.
0: Ainda assim, Mariana, há mulheres que mesmo com a informação se estagnam.
1: Sim,
0: ficam quietas no seu canto.
1: Exatamente.
0: À espera de um dinheiro que há de vir.
1: Exatamente. Então é isso que nós devemos lutar para combater. Uhum. Não sei se seria o termo certo a usar, não é? É educação financeira tem que ser ensinada às mulheres.
0: Sim.
1: Tem que ser ensinada, não é? Porque tem de facto mulheres que estão nessa posição, mas a outra parte não acredita nela. Então é por isso que é importante nós duas, ou mulheres que entendem ou que têm alguma curiosidade sobre este tema, falar.
0: Ok.
1: Falar sobre isto de modo a incentivar as outras.
0: Como é que nós devemos conquistar a nossa liberdade financeira? Tens algumas dicas?
1: Tenho, sim. Eu vou deixar ficar aqui algumas dicas que podem ajudar-nos a alcançar a nossa liberdade financeira.
0: Uhum.
1: A primeira dica que eu ia deixar ficar, se calhar, é você como mulher precisa conhecer-se. Saber qual é o teu propósito,
0: okay.
1: O que é que tu gostas de fazer e podes fazer sem muito esforço. Porque eu defendo muito também que é bom trabalhar com aquilo que nós gostamos.
0: Okay.
1: Não é? Quando trabalhamos com aquilo que nós gostamos, não vemos o tempo a passar e conseguimos dar mesmo gás, como se diz.
0: A coisa flui.
1: Exatamente, a coisa flui com muita naturalidade.
0: Okay.
1: Então, procura saber o que tu podes fazer, quais são os teus dons, os teus talentos, como estivemos a falar no começo, conhecer o teu propósito e investir tempo e recursos para fazer isso acontecer. Depois, tenha um controle dos seus gastos, um controle financeiro.
0: Okay.
1: Controlar os seus gastos, evitar gastar desnecessariamente, como estivemos a falar em algum momento. Depois, tenha uma poupança.
0: Okay.
1: Do pouco que tu ganhas, nem que seja para poupar 5 meticais, para fazer aquilo que tu gostas depois, vai valer a pena. Vai valer a pena. Então, uma poupança ajuda-nos, em algum momento, temos a liberdade de investir em aquilo que nós gostamos de fazer.
0: Okay.
1: E fluímos com muita naturalidade, para evitar aquela situação de querer copiar o que os outros estão a fazer, não é? E a última dica, acredito, tem muitas outras dicas que podia deixar ficar, mas no momento vou deixar ficar estas. Se calhar ter uma renda extra,
0: okay.
1: Não é?
0: Um negócio.
1: Um negócio, investir, exatamente. Com o dinheiro que tu poupaste, estás a investir,
0: okay.
1: Estás a fazer uma coisa que tu gostas, uma coisa que vai te trazer mais dinheiro. Então, eu acho que com estas dicas conseguimos caminhar rumo à liberdade financeira.
0: Okay.
1: E acima de tudo, nós temos de acreditar que somos capazes e não termos medo do sucesso. Porque muitas vezes a pessoa até tem essas competências todas, mas ela depois entra num estágio de autossabotagem porque ela tem medo do sucesso. E isso acontece com muita gente, não é? Nós pensamos que, pronto, temos medo de fracassar. Mas existe também um medo de ser bem-sucedido. Isso tudo começa na nossa mente.
0: Ok.
1: Na nossa mente. É fácil tu identificares o medo de fracassar, mas o medo de ter sucesso. Já paraste para pensar nisso, Gnetna?
0: Não.
1: Muitas pessoas...
0: Porque eu não tenho medo do sucesso. Eu quero muito esse sucesso.
1: Mas tem muita gente que tem um medo do sucesso. Eu começo a empreender, assim, por exemplo. E chega um momento que estou a vender bem, estou a ter um bom retorno. E eu não acredito ser merecedora daquilo. E começa a autossabotagem. É uma coisa inconsciente. Então começas a autossabotar-te, porque tu não acreditas ser merecedora de passar daquilo.
0: Como é que eu autossaboto-me?
1: Exatamente, estás a vender muito e já estás num estágio de finalmente alcançar a tua liberdade financeira. E tu, porque fizeste o negócio, se calhar nunca acreditaste que pudesse chegar num certo patamar.
0: Okay.
1: E já começa aquele medo: não, isto não é para mim. Começo a ter atitudes que vão depreciar o meu negócio.
0: Okay.
1: Começo a sabotar as minhas finanças.
0: Já não faço planejamento.
1: Já não faço planejamento.
0: Paro
1: por ali, cheguei num certo limite. Ok, aqui já consigo ganhar, é um exemplo, 100 mil meticais. Com 100 mil meticais eu consigo dormir à vontade, consigo comprar combustível, consigo viver à vontade. Mas tu estás a ver claramente que 100 mil meticais é só o começo, tu podes passar dali.
0: Isso.
1: Mas tu simplesmente ficas estagnada, porque não acreditas que és merecedora do sucesso que está por vir. Tu não acreditas que podes ser a próxima Oprah Winfrey.
0: Ok.
1: Nem Gnetna, então, tu estás aqui, sabias? Claro que deves saber que ela é uma grande comunicadora, não é? Então, se calhar tu já tiveste uma oportunidade de ser parecida com ela. Não estou a dizer que o teu trabalho...
0: Okay.
1: Não entenda. É um exemplo que eu estou a dar. Não entenda desse lado, por esse lado. Mas quando tu

0: exclusivo. Temos vários fatores que dificultam que a mulher tenha liberdade financeira. Um dos fatores é o mercado de trabalho, que embora esteja diferenciado, ainda temos muitos desafios como mulheres para estarmos ao mesmo pé de igualdade quanto aos homens, não é? A mulher tem várias tarefas, Gnatna. Estás aqui a trabalhar, mas além de estar aqui a trabalhar, tens mil e uma tarefas domésticas para realizar.
1: Sim.
0: Podes até ter outra mulher que vai te auxiliar, as famosas secretárias do lar, ajudantes do lar, seja qual for o título. Mas a tua mente está lá.
1: É.
0: Tu estás aqui a trabalhar,
1: mas estou preocupada.
0: Estás preocupada em saber se os teus filhos comeram, se a febre do teu filho baixou, exato, se a casa está limpa, se o teu esposo está bem vestido, ou isto mais aquilo. Então as mulheres têm mil e uma preocupações e este é um desafio muito grande, diferente de um homem.
1: Okay.
0: O homem não tem essas responsabilidades todas. Existem até homens que ajudam e tal, mas não chega a ser a mesma coisa, não é? Porque esta questão de gestão, como estivemos a falar no início da nossa conversa, está muito ligada à mulher no final do dia.
1: Okay.
0: Desde os tempos remotos, não é? A mulher que sempre cuidou da casa, cuidou do marido. E é bíblico, não é? Hoje em dia, a mulher faz isso, mas alguma coisa. Tem que trabalhar para ganhar o seu dinheiro, a sua liberdade financeira. Então, nunca estaremos a 100% ao mesmo pé de igualdade com os homens quanto a esse aspecto. Depois temos a parte, no mesmo contexto, temos os salários que são diferenciados. Então, é outro calcanhar de Aquiles para a mulher conquistar
1: a sua liberdade
0: financeira. Porque, olha, tu estás aqui a trabalhar e desempenhas a mesma função que o teu colega. Mas os vossos salários
1: são
0: discrepantes.
1: É.
0: E um nível abismal. Não é ele ganhar 15 mil e tu ganhares 14 mil, não. Há uma diferença grande. E esse é um desafio que as mulheres ainda enfrentam no seu local de trabalho.
1: É.
0: Não é? E temos casos que, muitas vezes, a mulher até entrega mais resultados que o homem. Mas o salário nunca é o mesmo. O trabalho da mulher sempre vai ser
1: inferiorizado.
0: Não chega a ser inferior, mas vai ser inferiorizado. Depois temos a questão das mulheres terem pouco conhecimento sobre as finanças, terem pouco domínio sobre as finanças, não é? Nós não procuramos, não investimos muito na educação financeira como mulheres.
1: Okay.
0: Não investimos muito em saber como aplicar as nossas finanças, como ganhar mais dinheiro. São poucas mulheres que fazem isso ou que têm essa consciência. Então, isso também acaba sendo um fator limitante para as mulheres adquirirem a sua liberdade financeira. Se calhar o principal, porque investir já não é no meu local de trabalho. Já a questão do mercado de trabalho, maternidade, cobranças e tal, é algo que já falamos, mas se já estás a empreender, se calhar tens um bocadinho mais de espaço de determinar as tuas próprias metas financeiras. E já não precisas comparar com mais outra pessoa. Aí é o teu, se calhar é o teu talento que vai determinar o quanto dinheiro tu vais conseguir angariar no final das contas. Então, é mais ou menos isso.
1: Ok.
0: Então, acabei fazendo o resumo de tudo isto, né?
1: Mulheres e investimento. Será que nós investimos melhor que os homens?
0: As mulheres são conhecidas por serem muito mais racionais que os homens. Os homens são muito mais ousados que as mulheres. Então, me é difícil dizer
1: se... Mas em alguma percentagem há mulheres muito mais...
0: Sim.
1: Guerridas, mais... explodem no seu negócio.
0: Sim.
1: Em relação aos homens.
0: Existem, mas, de um modo geral, os homens, por causa dessa ousadia que eles têm, eles acabam tendo mais possibilidade de sair-se melhor em negócios, empreendimentos, investimentos e tal. Mas existe uma minoria ou uma parcela de mulheres que também investe e toma decisões boas, né? Que agreguem valor e façam crescer negócios e façam negócio melhor que uma parcela de homens. Eu não vou comparar assim num modo geral, porque não acho que também que a comparação seria muito justa. Se tu fores a reparar, eu não tenho aqui as estatísticas, mas olhando assim de um modo geral, temos mais empreendedores do sexo masculino que do sexo feminino. E ainda temos que, nessa parcela, ainda temos que dividir aquelas que tiveram sucesso, aquelas que não tiveram sucesso. Existem sim mulheres que investem e fazem um trabalho incrível, que não são muito.

0: não só transformam as suas próprias vidas, mas a sociedade no geral. E graças a Deus o número dessas mulheres tem vindo a crescer. Mas temos fome, queremos mais mulheres nos negócios a investirem. Porque tem um ditado que diz: educar uma mulher é educar uma nação. Então, se temos mais mulheres a investirem, temos mais ganho como sociedade, no geral, não é? Porque as mulheres, de natureza, vai parecer que estou aqui a desprezar os homens, mas não é isso. Mas as mulheres são mais emotivas. É mais fácil uma mulher pensar no investimento, pensar em ajudar as outras pessoas, não é? É mais comum encontrar mulheres empreendedoras que estão a empreender, mas estão a pensar no crescimento social. Estão a pensar no crescimento de mais mulheres, mais crianças, a sociedade no geral. É mais comum. Então, se temos mais mulheres a investir, temos também o nosso país, a nossa sociedade edificada.
1: Vi depoimento de uma mulher, ela é. Qual era o país? Era Venezuela. Mas era um país árabe. Que ela. O que é que ela. Ela rapou o cabelo, pôs um boné, ela pôs calças largas e pôs um blusão. E pôs lá a caixinha dela de engraxar sapatos.
0: Uau.
1: E ela começou a engraxar sapatos porque não havia emprego para mulheres nesse país.
0: Uau.
1: Ela começou a engraxar sapatos e engraxava tão bem,
0: E ela fingia ser homem.
1: muito melhor, assim, fingia ser homem, amassou bem o peito para não se notar. Por isso é que ela punha blusões largos. E ela fez isso durante anos. Mais tarde é que se descobriu que ela era mulher. Mas ela, quando a investigaram, ela disse: eu fiz isto porque neste país não há emprego para mulheres. E para eu sustentar os meus filhos, uma vez que o pai abandonou as crianças, eu tive que me redobrar e eu tive que ver o que fazer e só poderia engraxar sapatos. Engraxava tão bem os sapatos que ela até apareceu no Guinness Book.
0: Uau.
1: É verdade. Eu vi essa
0: Interessante.
1: matéria há anos atrás.
0: Interessante.
1: Ela era engraxadora de sapatos.
0: Interessante. Nunca ouvi.
1: Para dizer que a mulher, ela faz de um todo para sustentar os seus filhos, faz de um todo para colocar a eles na escola, faz de um todo para essas crianças amanhã serem alguém, serem um ministro, serem um professor, serem um médico, serem um pastor até, um apóstolo, um homem, uma mulher de Deus. Então, a mulher é uma mulher de força, ela tem garra, ela tem fibra. Então ela redobra-se, se possível, para ver os seus filhos bem e todos os dias terem o que comer, ainda que seja um pouco. Mas ela faz de tudo para que elas possam ter um sustento. E esse homem e essa mulher, que é um professor hoje, que é um médico, que é um estilista, que é um arquiteto, é um ministro, não é? Então nós temos que valorizar essa mulher.
0: Sempre, sem dúvidas.
1: É, temos que valorizar essa mulher.
0: Sem
1: Vamos fazer uma pausa e voltamos já.

Aleluia! 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Celebre, celebre. Louve-o, exalte-o. 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Prostre, prostre-se diante dele, pois ele é santo. Ele é santo, ele é santo, santo, santo. Hosana o Cordeiro de Deus. Hosana o que foi morto e ressuscitou. Hosana o que tem todo o poder no céu e na terra.

0: Depois de termos ficado com esta nota musical, para quem só agora nos sintoniza, este é o Ritmos da Alma, já na hora 2. Estamos aqui com a Mariana Langa, falando da importância da liberdade financeira para mulheres. Mariana, a palavra do Senhor diz: seja um empreendedor, esforcem-se para ter uma vida tranquila, cuidar dos seus próprios negócios e trabalhar com as próprias mãos. Em 1 de Tessalonicenses 4, versículo 11. Nós não estamos a dizer que somos melhores que os homens.
1: Longe disso.
0: Não é?
1: Longe disso. Não estamos a querer dizer isso e não podemos cometer o erro de fazer isso. Porque, embora acreditamos que a mulher precisa conquistar o seu lugar nas finanças ou a sua independência financeira, nós não queremos... Reconhecemos também que o homem tem o seu papel, aí já vou falar mais para a família, né? Tem o seu papel, que nunca podemos correr o risco de misturar ou inverter esses dois papéis. Indo para o lado do versículo que Agnatna mencionou, a palavra do Senhor não fala de gênero quando trata-se de empreender
0: Tá falando homem
1: e ganhar dinheiro. Digo isso porque principalmente... as mulheres cristãs, ou sobretudo as mulheres já casadas, tendem a ficarem acomodadas, posso assim dizer, e acharem que é só o papel do homem ganhar dinheiro. Mas a palavra de Deus aqui, ela não especificou nenhum gênero. E ao não especificar nenhum gênero, a mim dá a entender que tanto homem quanto mulher podem ganhar dinheiro.
0: Okay.
1: Claro que nós estivemos a falar, da boa parte da nossa, do tempo, estivemos a falar mais para o lado da mulher solteira, se calhar. Mas há uma necessidade da mulher ganhar dinheiro no seu todo, não é? Eu me lembro de um versículo também que dá ênfase, acho que está em Eclesiastes 11, uma coisa assim, que diz que aconselha a investir o seu dinheiro em bons negócios.
0: Uhum.
1: E também não falou de gênero.
0: Okay.
1: Não disse você homem
0: ou você mulher.
1: Ou você mulher.
0: Uhum.
1: Apenas aconselhou o rei Salomão, que foi o homem mais rico da face da terra. Mais rico e sábio, né? Aconselhou a investir o seu dinheiro em um bom negócio.
0: Okay.
1: Então, se não falou de homem, não falou de mulher, então está aberto para todos. Então, mulher também deve ganhar dinheiro, ou pode ganhar dinheiro. E muitas vezes a mulher religiosa, né? Não vou falar só da mulher cristã. Ela acredita muito em ser uma mulher virtuosa. E o ser virtuosa muitas vezes está ou acaba sendo conectado, né? Ou nós é que temos esse entendimento, ou nós é que fazemos a coisa parecer desse jeito. Que a mulher virtuosa é só aquela que cuida do lar. Mas a mulher virtuosa, se tu lês com muita atenção, era uma empreendedora. Ela fazia negócios.
0: Sim.
1: Então, o que te faz hoje mulher virtuosa do século XXI achar que ser mulher virtuosa não tem nada a ver com dinheiro? Porque nós diabolizamos o dinheiro, no geral. Principalmente os religiosos cristãos.
0: Okay.
1: Diabolizamos o dinheiro, mas o dinheiro está longe de ser do diabo.
0: Okay.
1: Não é? E a mulher virtuosa que nós lutamos tanto para ser, ela já ganhava dinheiro. Pronto, eu não sei dizer se naquela altura ela ganhava retorno financeiro como tal, mas tinha algum, ela empreendia em alguma coisa. Eu não sei se estou enganada, posso até tentar abrir aqui. Ah, está aqui. Provérbios 31, 17. Na minha versão diz assim, uau. Não é só o 17, mas... O 16 já diz, a mulher virtuosa examina e compra uma propriedade com o dinheiro que ganhou e faz nela uma plantação de uvas. É esforçada, forte e trabalhadora. Tem uma versão que eu já vi que diz que ela faz negócios, uma coisa assim, faz bons negócios, uma coisa assim. Pronto, eu não acho que devíamos olhar as coisas por esse lado de um ser melhor que o outro, né? Somos todos filhos de Deus e acredito que Deus ama tanto o homem do mesmo jeito que ele ama a mulher.
0: Ok.
1: Ele não ama o gênero, mas ama a pessoa que é o que ele criou, a pessoa humana que é o que ele criou.
0: Mariana, olhando já por outro lado, tu és filântropa e és ativista social.
1: Exato.
0: Como é que tu vês esta liberdade financeira nas mulheres?
1: Como é que eu vejo?
0: como ativista social,
1: okay,
0: e como filantropo.
1: Ok, então já vem aí, já essa questão já me leva a querer reforçar de uma forma intencional a necessidade de nós sermos como mulheres ou como pessoas independentes financeiramente, porque como filantropa significa que tem alguém que está a se beneficiar dos meus ganhos.
0: Uhum.
1: Uma pessoa que não pode produzir por motivos diversos e adversos, mas porque alguém teve a consciência de que podia ter algum tipo de liberdade nas finanças, pode ajudar. Tem muita gente que precisa. Nós estamos aqui a falar para muitas pessoas que, depois de ouvir, se calhar vão se sentir motivadas a fazer alguma coisa, a buscar a sua liberdade financeira.
0: Uhum.
1: Mas tem um grupo de pessoas que nem sequer tem a hipótese de fazer isso.
0: Okay.
1: Tem muita gente desfavorecida, que uhum. não tem nem sequer a oportunidade de ouvir o que nós estamos a falar,
0: uhum.
1: e também não tem como aplicar qualquer tipo de conhecimento para adquirir essa liberdade. Uhum. Então, se você que pode ouvir, aprender e aplicar e ganhar efetivamente a sua liberdade financeira, ganhar algum dinheiro, já dá um espaço de ajudar alguém. Então, é um dos pontos que eu julgo serem importantes para nós como mulheres ganharmos a nossa liberdade financeira, porque não sei como é que estão as estatísticas, mas olhando para o lado emotivo da mulher, é fácil uma mulher identificar-se emocionalmente com pessoas que estão a padecer de algum mal social,
0: okay,
1: e querer ajudar.
0: Uhum.
1: Isto é uma coisa que Deus colocou nas mulheres de uma forma mais acentuada. Não estou a dizer que os homens sejam apáticos, não.
0: Uhum. Uhum.
1: Mas é mais fácil, se calhar numa média de 10 pessoas, as mulheres, é fácil encontrar um número maior de mulheres que se identifiquem com questões sociais.
0: Ok.
1: Não é?
0: Okay.
1: Então, essa vem a responder a parte da filantropia, mas também como ativista social. Eu acredito que o trabalho que estamos a fazer agora, isto é um trabalho, né? Estamos aqui a falar, mas é um trabalho que estamos a fazer. Tem milhares de pessoas a escutarem, a ouvirem a nossa conversa. Então, como ativistas sociais ou como ativista social agora, estamos a ensinar alguém. Tem alguém que está a aprender sobre a importância
0: da liberdade financeira.
1: Exatamente, então se estamos aqui a falar, alguém está a aprender.
0: O que é que a Mariana tem feito como ativista social?
1: Ok, como ativista social, em parte eu faço isto, né? Falar para mulheres, eu gosto muito de mulheres.
0: Workshops, seminários
1: como tal, não. Mas eu sei que o meu propósito de vida é ajudar as mulheres a despertarem a sua unicidade para gozarem de uma vida plena. Não é? E outra coisa que eu faço também é educar as crianças, né? Um dos meus serviços sociais é ajudar a mulher a despertar da sua unicidade para gozar de uma vida plena. E outro trabalho social é ensinar as crianças vulneráveis a acreditar em si e serem seguras de si mesmas para que possam transformar as suas vidas.
0: De que maneira?
1: Ensinar elas a serem autoconfiantes, a saberem que têm valor,
0: okay,
1: que são importantes e são vistas. Que o fato delas terem nascido num meio que de um certo modo lhes traz alguma desvantagem não é a sentença delas de que elas vão crescer e vão morrer desgraçadas. Não é? A criança vulnerável pode ter perdido os pais ou estar a viver em qualquer tipo de situação que não lhe permita ter muitos acessos. Mas não é o fim. É importante que essa criança saiba que ela é importante, que ela tem valor e ela pode, e ela merece o melhor, não é?
0: Okay.
1: É, essas três palavras que eu falei são do meu mentor, o Matheus Mutola, mas que enquadram-se perfeitamente naquilo que é a minha visão social para as crianças e na edificação das próprias crianças, né? Do autoconhecimento e devolver a esperança,
0: okay,
1: para as crianças.
0: O que é que diria para alguém que não sabe o que fazer com o seu dinheiro?
1: Pode dar a mim. Eu recebo de bom grado. Mas pronto, tem muita gente, parecendo que não, tem muita gente que tem dinheiro e não sabe o que fazer com dinheiro. Mas se formos a reparar, também tem muita gente que não tem dinheiro e sabe muito bem o que fazer com dinheiro.
0: Sim.
1: Então, se tu tens dinheiro e não sabes o que fazer, e se calhar não tens pretensão de investir ou de fazer algum negócio, ou não tens uma visão de fazer algum tipo de negócio, invista em quem tem. Procura parceiros, investe em sonhos. Vai ajudar também a multiplicar o teu dinheiro sem fazer muito esforço, se calhar.
0: Pode ser.
1: Mas também pode me dar, eu não me importo.
0: Mariana Langa, últimas considerações,
1: eu podia, se calhar, aconselhar toda a gente que nos ouve, não só mulheres. Se é um homem que está a ouvir, certamente conhece uma mulher, ou tem uma esposa, tem uma namorada, tem uma filha, tem uma irmã, sei lá, conhece mais alguém. Então eu queria aconselhar que começássemos a falar de uma forma intencional da educação financeira nas nossas casas, no nosso ciclo de amizades, e encorajar as mulheres a buscarem independência financeira, porque só temos a ganhar como sociedade. Mas uma coisa que eu se calhar ia chamar a atenção é que as mulheres não olhem para a independência financeira como uma arma que vai lhes dar asas, entende? Principalmente para as mulheres casadas ou que pretendam se casar algum dia. Ter dinheiro não significa...
0: Não é tudo.
1: Não é tudo na vida. E não podemos olhar para o dinheiro como o senhor das nossas vidas. É bom ter dinheiro, dá-nos muitos acessos. Mas temos que olhar para o dinheiro como um instrumento que vem para nos servir.
0: Exato.
1: Não podemos ser nós a servirmos ao dinheiro. E o dinheiro tem que ser um instrumento que nós usamos para alcançar os nossos objetivos.
0: Isso.
1: E realizarmos o nosso propósito de vida. É um instrumento que vai nos ajudar a realizar o nosso propósito de vida. Mas não pode ser o dinheiro o nosso boss. Não é? Se já é casada, ganha o seu dinheiro, mas não é para competir com teu marido. Existem mulheres que em algum momento da vida vão ganhar mais que os seus parceiros. Não estou a dizer que tem que inverter os papéis, longe de mim. Não é essa mensagem que nós estamos a tentar transmitir aqui. Mas o dinheiro tem que ser o nosso servo e não o contrário.
0: Okay.
1: Então, o dinheiro tem que ajudar a agregar valor na sociedade, na nossa família. Não é? Se a mulher ganha dinheiro, tem que ser capaz de perceber que este dinheiro vem para ajudar. Mesmo em duas pessoas que são casadas.
0: Okay.
1: Se a mulher ganha dinheiro, o homem ganha dinheiro, ótimo, excelente. Então é fácil fazerem a corrida da vida juntos e alcançarem os seus objetivos como casal. Se a mulher é solteira e ganha dinheiro, melhor ainda, vai lhe permitir, se calhar, escolher melhor o seu parceiro de vida. Já vamos fugir daquela crença que muitas mulheres têm de que tem que casar com um homem rico.
0: Gamula.
1: Exatamente, que é para se refugiarem lá. Não, agora, se a mulher tem dinheiro solteira ou consegue ganhar dinheiro solteira, ela já pode escolher com quem ela quer se relacionar. Ela vai conseguir olhar para outros aspectos mais relevantes sobre a pessoa com quem ela quer se relacionar. E não necessariamente para o dinheiro. Tem questões muito mais profundas e fundamentais que temos que olhar quando queremos nos envolver com alguém e não seja necessariamente o dinheiro. Então, em vez de olharmos para o dinheiro como diabo, porque dinheiro não sei das quantas, não. Podemos olhar para o dinheiro como um instrumento que nos traz benefícios. E alguns dos benefícios são estes que aqui deixei ficar. E é mais ou menos isso. Invisto no vosso conhecimento sobre o dinheiro, sobre vocês primeiro, mulheres, sobre vocês mesmas. Procurem explorar o vosso propósito de vida. E só temos a ganhar como uma sociedade, principalmente uma sociedade divina para Deus. Exato. E tem uma coisa que eu queria aqui deixar de ficar. Eu gosto da ideia de ganhar dinheiro, de fazer dinheiro, trabalhar, empreender e ter dinheiro. Mas tem uma coisa que eu não me permito, é deixar que o dinheiro
0: te conduza.
1: Me conduza. Que o dinheiro tome decisões por mim, que o dinheiro substitua o lugar de pessoas ou o lugar de Deus.
0: Okay.
1: Porque é fácil. Eu me lembro do Senhor Jesus a falar para um certo rico: deixa tudo o que tens e siga-me. E ele negou, e ele acabou dizendo: como é difícil para um rico entrar no reino dos céus. Então, então tem esse desafio. E muita gente acabou mesmo, acredito que muitos crentes acabaram desfazendo-se mesmo, tipo, deixando o dinheiro de lado por causa disso, por ter medo de perder o reino dos céus. Então, é por isso que é muito importante termos a sabedoria de lidarmos com o dinheiro e entendermos que ele é o nosso servo. E se temos dinheiro, é para honra e glória de Deus. É Deus que nos permite ter todas as riquezas.
0: Exato.
1: Do mundo, que na verdade devemos possuí-las, porque foi o nosso Criador que as fez e as fez para nós. Então, uma coisa que eu costumo fazer em particular, porque eu gosto de dinheiro. Gosto de dinheiro, mas eu costumo fazer uma coisa interessante. Eu não me prendo a ele.
0: Okay.
1: E no pouco que eu posso conseguir fazer. Tento sempre partilhar com mais alguém, tento sempre honrar alguém, tento sempre honrar a Deus acima de tudo, né? Entender que, ok, estou a ganhar 5 mil meticais hoje. Não é porque eu sou inteligente, ou porque eu sou visionária, porque sou forte, não sei o que. Primeiro foi Deus quem me concedeu os 5 mil meticais. Então, é para honrar a Ele em primeiro lugar. Depois as pessoas à minha volta, não é? Se tem alguém que precisa da minha ajuda e eu posso ajudar, não meço esforços para fazer. É por isso que eu gosto também de ajudar essas crianças vulneráveis. E isso em algum momento implica investir algum dinheiro. Isso não significa que eu tenha muito dinheiro, não, esquece isso. Porque as pessoas também não precisam ter muito para fazer isso, alguma coisa.
0: A questão aqui é empatia.
1: Exatamente, e a palavra de Deus já diz: quem não é fiel no pouco, jamais será fiel no muito. E Deus jamais te confiará o muito se tu não és fiel no pouco. Então, das coisas que eu posso fazer enquanto não chego a atingir aquela liberdade que se calhar eu sonho em ter, eu vou fazendo essas coisas. Eu não me prendo muito às coisas materiais. Eu não estou a dizer que vais aparecer a me pedir 100 meticais que eu vou te dar, se tu podes trabalhar, se tu podes ter alguma coisa para fazer, não é? Mas essa sou eu. Tu, se calhar, não tenhas problemas com isso.
0: É, foram palavras de Mariana Langa. Vamos ter que terminar por aqui o Ritmos da Alma. Trabalhou para Signat Nemanice e como tema tivemos a importância da independência financeira para mulheres. Voltaremos daqui a mais alguns dias. Passe bem e continue desse lado sintonizado à Cidade FM. Bom dia, boa semana. Deus abençoe.

Bom dia. Bem-vindo ao Cumbulando. Bom dia, Moçambique. Está no ar mais uma edição do Cumbulando. Hoje abrimos o nosso arquivo musical para recordar duas formações que ocupam um lugar especial na história da música moçambicana. Fica atento, atenção, fica atento. Já sabe que domingo sim, entre as 8 e as 10 horas, nós trazemos verdadeiros clássicos da música moçambicana. É isso mesmo. São clássicos, são sucessos e neste domingo não seria diferente. Vamos trazer clássicos, momentos, recordações e muitos sons. Já sabe, a companhia é de Adolfo Felipe e Elder Mendes, 120 minutos de história, de música, de recordações, de clássicos. Fica aí, fique ligado à antena da Cidade FM. Já chegamos. Kilo!

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4: Já sabe, domingo é assim, né? A melhor música, clássicos, música moçambicana. E hoje vamos destacar duas formações, duas trajetórias. Mas muitos músicos, muitas histórias e uma enorme contribuição para aquilo que hoje reconhecemos como música moçambicana. Exatamente. Hoje vamos falar da Orquestra Marrebenta Star de Moçambique e do Grupo R.M. Atenção, vamos falar da Orquestra Marrebenta Star de Moçambique e do Grupo R.M. Quando falamos da Marrebenta Star, falamos de uma formação que ajudou a levar a Marrebenta a um novo patamar, combinando os ritmos moçambicanos com outras influências musicais e reunindo vozes e instrumentistas de grande referência. E quando falamos do Grupo R.M., entramos diretamente numa história ligada à própria Rádio Moçambique e a um projeto que reuniu alguns dos mais importantes músicos do país. Fica atento, é nesta edição. Bom dia!

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combolando a casa, a catedral da música moçambicana. Hoje vamos recordar os artistas, exatamente, os artistas, as músicas, os instrumentos, as vozes e sobretudo o legado. Porque há grupos que passam, mas há grupos que deixam uma marca. E a Marrebenta Star e o Grupo RM fazem parte dessa memória. Seja uma vez mais bem-vindo ao Combolando. Hoje viajamos pela história da música moçambicana através de duas grandes formações. Mantenha-se ligado. Interaja connosco no nosso Facebook Rádio Cidade, Rádio Cidade 97.9 FM. Rádio Cidade 97.9 FM. Tudo junto ali, é só Rádio Cidade. Procura aí, Rádio Cidade, é assim mesmo, Facebook, Rádio Cidade. O nosso Instagram é Cidade FM 9790. Cidade FM 9790. Atenção, Cidade FM 9790. O nosso WhatsApp responde com o número 87009790. 87009790. E atenção que você pode responder agora no nosso WhatsApp qual música da Marrebenta Star mais marcou a sua vida. Qual música da Marrebenta Star mais marcou a sua vida? O que representa o Grupo RM para a história da música moçambicana? Deixe cá o seu comentário. O que representa o Grupo RM para a história da música moçambicana? Que músico ligado a estas formações mais admira? Que músico ligado a estas formações mais admira? Estamos a preservar suficientemente o legado dos grandes grupos da nossa música? Estamos a preservar suficientemente o legado dos grandes grupos da nossa música? Manda o seu WhatsApp, o seu comentário para nós, 87009790. 87009790.

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3: Nesta nossa primeira hora, o destaque vai para a Orquestra Marrebenta Star.

Banda ganhou uma nova dimensão. A nossa primeira hora hoje dedica-se a este grupo, Orquestra Marrebenta Star. A banda surgiu num momento importante da evolução da música popular urbana moçambicana e tornou-se uma das formações mais marcantes da sua geração. A Marrebenta Star foi formada em 1979 e teve o Azimbo entre os seus fundadores. A formação contou também com nomes como Mingas e outros músicos de grande referência. A banda destacou-se pela capacidade de combinar a marrebenta com outros ritmos e influências. Na sua sonoridade, encontramos elementos de fena, xingombela, melodias de guitarra de influência congolesa e uma forte presença de instrumentos de sopro, teclados, guitarras, baixo, bateria e percussão. Era uma música feita para dançar, mas também era uma música feita para representar Moçambique. Dois nomes estão profundamente associados à identidade sonora da Marrebenta Star: o Azimbo e Mingas. O Azimbo assumiu um papel importante na criação do repertório da formação, enquanto Mingas se tornou uma das grandes vozes femininas associadas ao grupo. A força das duas vozes ajudou a criar uma sonoridade que ultrapassou as fronteiras de Moçambique. E uma das canções que melhor representa esse legado é, sem dúvidas, Nha Uluana. Uma música que se tornou uma das grandes referências da formação e ganhou uma dimensão internacional. O tema chegou a ser utilizado numa campanha televisiva global da Microsoft. A Marrebenta Star não inventou a marrebenta. A marrebenta já possuía uma longa história e tinha sido popularizada por gerações anteriores de músicos e conjuntos. Mas a Orquestra Marrebenta Star ajudou a levar esse género para uma nova fase. O Portal da Música Moçambicana destaca principalmente, se encontrar este site no Portal da Música Moçambicana, destaca principalmente o papel da formação no novo auge da popularidade da marrebenta a partir de 1980. A banda mostrou que a tradição podia dialogar com novas sonoridades sem perder a sua identidade. E essa talvez seja uma das grandes lições deixadas pela formação. A música pode mudar sem deixar de ser nossa.

Hoje, o Cumberlando destaca duas grandes formações, dois grandes conjuntos, grupos musicais. Fizemos nesta primeira hora o destaque para a Merrebenta Star.

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Vamos fazer uma esvénia, uma vénia a uma verdadeira escola da música ligeira moçambicana. Grupo RM. Depois da Marrebenta Star, continuamos a nossa viagem pela história da música moçambicana. Chegamos ao Grupo RM, uma formação profundamente ligada à Rádio Moçambique. O Grupo RM surgiu como um projeto da Rádio Moçambique e reuniu músicos de diferentes formações, criando uma verdadeira superbanda da música moçambicana. Entre os nomes associados ao grupo, encontramos Wazimbo, Sox, Zeca Checo, Alexandre Lenga, Milagre Lenga, Zé Guimarães, Chico António, Mingas e vários outros músicos que contribuíram e continuam a contribuir para a construção da música moçambicana. O Grupo RM teve uma característica muito importante: a diversidade. Os músicos vinham de diferentes experiências, tinham diferentes influências, tinham diferentes formas de compor e interpretar, e dessa combinação nasceu uma sonoridade própria. O grupo teve um papel importante na valorização das raízes tradicionais moçambicanas dentro da música popular urbana e ajudou a definir aquilo que passou a ser reconhecido como música ligeira moçambicana. Era uma música moderna, mas profundamente moçambicana. Um dos músicos associados a esta história foi Chico António. O músico integrou o Grupo RM e trabalhou ao lado de nomes como Alexandre Lenga, Sox, Alípio Cruz, Zé Mocavel, Zé Guimarães e Mingas. Foi também no contexto do Grupo RM que surgiu Baila Maria, interpretada por Chico António e Mingas. A canção conquistou o grande prémio do concurso Descobertas da Rádio França Internacional e abriu uma nova etapa internacional na carreira de Chico António. O Grupo RM representa uma época em que a música moçambicana procurava afirmar a sua identidade. Uma época em que os músicos eram chamados a criar uma música que fosse simultaneamente moderna e profundamente ligada às raízes nacionais. Por isso, falar do Grupo RM é falar de uma geração inteira de músicos. É falar de compositores, é falar de instrumentistas, é falar de vozes, é falar de arranjadores, é falar de uma verdadeira escola. E é também falar de uma importância da Rádio Moçambique na preservação e divulgação do património musical moçambicano.

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1: Duas formações diferentes, mas existe uma ligação importante entre elas. Músicos, repertórios, experiências e uma missão: fazer música moçambicana com identidade. Alguns músicos passaram pelo grupo RM e também pela Orquestra Marrebenta Star. Isso mostra como estas formações fizeram parte de uma mesma grande história da música nacional. Chico António, por exemplo, integrou ambos os projetos. O Azimbo também. E talvez seja justamente isso que torna esta história tão especial. Não são apenas duas bandas, são capítulos diferentes da mesma história. Interaja connosco no nosso WhatsApp 870009790 e diga-nos qual das duas formações mais marcou a sua geração, Marrebenta Star ou Grupo RM? Qual das duas formações mais marcou a sua geração, Marrebenta Star ou Grupo RM? Qual músico dessas formações considera inesquecível? Qual músico dessas formações considera inesquecível? Que música gostaria de voltar a ouvir hoje, aqui no Cumbulante, destas duas formações? Que música gostaria de voltar a ouvir hoje no Cumbulante destas duas formações? O que devemos fazer para que estas grandes referências não sejam esquecidas? O que devemos fazer para que estas grandes referências não sejam esquecidas? Bane aqui o seu WhatsApp.

o legado. E é por isso que o Cumbulanda existe, para recordar, para valorizar, para não deixar morrer a memória daqueles que fizeram da música moçambicana uma verdadeira herança nacional. Obrigado pela companhia. Até a próxima edição. Ficam as despedidas de Adolfo Felipe e Helder Mendes. Viva a música moçambicana! 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Até para a semana.

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Começa agora a nossa aventura por lugares e destinos de Moçambique. Estamos certos de que vai gostar. Ivan Obdias e Elvis Magaia são os seus companheiros neste encontro de domingo que vai escalar demoradamente a Vila de Caia, na província central de Sofala. Ponta de Ouro é parte do nosso roteiro de hoje. Naquele ponto do extremo sul do país, vamos sentar à beira-mar com o Brasil.

O brasileiro Rômulo, que vai contar como se apaixonou pela Ponta do Ouro em 2019 e fundou o projeto social Luandle Surf, focado em ensinar surf, natação e educação ambiental às crianças da comunidade. Ao longo da conversa, ele destaca o impacto social da iniciativa, dá conselhos práticos sobre a convivência com a rica fauna marinha da região, que inclui golfinhos, baleias e tubarões, e comenta de forma muito descontraída a sua adaptação gastronómica, declarando o seu amor pela matapa com caranguejo e a sua divertida e persistente rejeição à amarga cacana. No Lugares e Destinos de hoje está prevista uma paragem técnica num território estratégico, uma verdadeira placa giratória que abraça quase todos os distritos da província de Maputo, que acolhe a maior e mais movimentada fronteira terrestre do nosso país, Ressano Garcia. Falamos do vibrante distrito da Moamba, uma terra de biodiversidade atravessada por rios majestosos como o Incumate e o Sábia, guardiã de marcos históricos da nossa diplomacia e abençoada com uma gastronomia e cultura ímpares. Para nos guiar por este roteiro de potencialidades e descobrir o que faz da Moamba um destino obrigatório a ter em conta no turismo nacional, teremos a honra e o privilégio de conversar hoje com o administrador do distrito. Deixe de estar connosco e descubra Moçambique.

0: Hoje o nosso roteiro leva-nos até ao histórico e vibrante distrito de Manjacaze, na província de Gaza. Um local onde a tradição se cruza com o desenvolvimento e onde a hospitalidade moçambicana ganha uma nova cor. A nossa colega Julieta Mussanhan conversa com Júlio Manjate, o proprietário e a alma por trás do Hotel Manzino. Mais do que um simples local de alojamento, o hotel é um exemplo vivo de resiliência, visão empresarial e amor à terra natal. Erguido passo a passo desde 2014, o empreendimento nasceu não só para combater a falta de alojamento de qualidade na região, mas também como uma sentida homenagem de Júlio Manjate ao legado de seu falecido pai.
1: Bom dia, Sr. Júlio Manjate.
2: Bom dia.
1: Apresente-nos este hotel, o Manzino, desde a sua localização até o número de camas. Bom, vamos olhar para o hotel tudo.
2: Bom, o Hotel Manzino é um empreendimento que nasceu para comatar a falta de acomodação condigna e alimentação também para os diferentes visitantes que tinham como destino Manjacaze. Então, na altura, em 2013, nós constatamos este problema e lançámos um desafio em darmos o nosso contributo para poder trazer um outro alento ao distrito, e fomos felizes. Começamos a construir em 2014, aos poucos, com fundos próprios, e quando faltaram já os fundos próprios, fomos negociar com a banca, trouxemos já uma coisa visível, e o banco, impressionado com o trabalho que já havíamos feito, deu-lhes o apoio. E até hoje estamos a trabalhar com o banco e vamos crescendo à medida que vamos gerando receita, vamos amortizando a dívida, vamos contraindo outra e estamos a crescer. Na altura nós abrimos este empreendimento em novembro de 2017. Tínhamos apenas 14 quartos, que são os chalés. Devo dizer que, por exiguidade de recursos, nós só os quartos de baixo é que tinham ar-condicionado, os de cima não tinham. Mas então, poucos meses, com a coleta de receita que fomos fazendo, então fomos apetrechando. Tinha também falta de algumas coisas, leiras nos quartos, e fomos fazendo aos poucos. E como podem ver, o hotel está em expansão. No espaço lá atrás já temos um estilo convencional. Sim. Que naturalmente é mais caro. Devo dizer que para nós optarmos pela construção estilo palhota, nós juntamos o útil ao agradável. Primeiro quisemos criar uma identidade. Estamos no distrito, os nossos pais nasceram na palhota, cresceram na palhota. E segundo, quisemos aliar isso ao baixo custo que isso acarreta, porque construir uma palhota não é o mesmo, é muito mais barato do que construir
1: de forma convencional.
2: E fomos felizes nesse aspecto, porque esta arquitetura impressiona qualquer turista, quer nacional, quer internacional. E o trabalho está visível hoje em dia.
1: Sim, eu fiquei impressionada com o chalé de um andar, não é?
2: Sim.
1: E qual foi a inspiração? Buscaram onde para construir assim?
2: Eu devo dizer que antes de atacarmos esta construção, os meus pais são naturais daqui. Eu nasci em Lourenço Marques, mas naquele tempo, todas as férias eu vinha passar cá com os meus avós, brinquei aqui, aprendi a apanhar a castanha de caju, fiz um pouco de trabalho de campo e amachamba com a minha avó. Então fiquei apaixonado por esta terra. Decidi regressar à terra natal. Como primeiro filho, tinha a obrigação de reconstruir as ruínas dos meus pais. Infelizmente, meu pai também era empresário, é o tal Manzino. O nome eu estou a homenagear, porque esse dote de negócio ganhei dele.
1: Sim.
2: Então decidi vir reconstruir as ruínas dos meus falecidos pais. E é nessa altura que também tenho uma casa a próxima vez que cá vierem, vou ter o prazer de vos receber lá. Tenho uma casa tipo de hoje, em formato convencional, e tenho outros tantos chalés como esse. Mas como lá tenho muito espaço, não houve necessidade de levar um primeiro andar. Quando eu consegui este espaço, pensei na gestão do espaço para poder ter mais quartos. E na altura, quando vi que isso só tem aproximadamente 7 mil metros quadrados, então não dava para o projeto, para aventurar por mais quartos, por um número elevado de quartos. Então eu pensei na elevação, portanto, na construção já no formato de primeiro andar. Isto mais para ganhar espaço.
1: Pois. Quantos quartos tem agora?
2: Agora tem um total de 22 quartos. Até antes do final do ano já vamos acrescentar mais 4. Conforme disse, isto é step by step. Nós vamos fazendo aos poucos, à medida que entra uma 500. Vamos, agora mesmo acabamos de receber 4 jogos de sanita, que é para montar nos outros quartos que temos como meta até o final do ano, que os quartos saibam funcionar.
1: Bom, nós quando chegamos aqui ficamos impressionados, um hotel no distrito, com as condições de um hotel nas grandes cidades, ginásio, piscina. Estava a tentar procurar uma sala de massagens, como gosto também desta área, mas a ideia, só no projeto. Mas a ideia é que a pessoa venha para cá e tenha o conforto que normalmente tem na sua origem, é isso?
2: Exatamente, exatamente. Nós temos que criar. Repara numa coisa, nós quando conseguimos garantir uma acomodação de qualidade, também pensamos em investir no restaurante e ter uma alimentação de qualidade, porque não basta a pessoa vir pernoitar, acorda dia seguinte, não tem o mata-bicho condigo, não tem um almoço, um jantar condigo. Então, nós procuramos criar um conjunto de condições que satisfaçam a qualquer cliente ou cliente mais exigente.
1: Pois. Agora, ao nível do distrito, não é? Quais são as atrações que o hotel recomenda?
2: Nós recomendamos o Museu Histórico de Mantiano. Aqui na administração, na vila, também temos onde funciona a administração. É ali onde o Ngungu Nhano reunia com o seu staff, distribuía tarefas. Então, aqui ao longo da vila também temos alguns monumentos. Nas instalações da autoridade tributária também temos um outro monumento do Ngungu Nhano. Então, nós costumamos levar os nossos hóspedes para visitar nesses locais, e o ponto mais alto é o Museu Histórico do Mondiano. Além disso, a zona de praia, que também pertence ao distrito de Manjacaze, para quem quer ir à praia, também fazemos questão de levá-los a Xidenguele, às praias de Xizabal. Agora estamos a pensar, quando o aeroporto estiver a funcionar em pleno, quando ganhar aquele dinamismo que todos nós almejamos, também estamos a pensar em alocar, o nosso sonho é adquirirmos um minibus com capacidade de 25 pessoas para poder fazer o serviço de transfer.
1: Pois, mas eu percebi logo no princípio que o Sr. Manjato tem esta habilidade de ser guia turístico. É só o Sr. Manjato ou tem alguém aqui no hotel para fazer este trabalho e guiar as pessoas para o Adjahan e outros locais?
2: Não, temos alguns funcionários, recepcionista, que quando eu não posso, o funcionário faz isso. Esta tarefa, a minha esposa também, quando não estou disponível, ela também tem feito. Então, somos uma equipe.
1: Bom, estamos aqui no restaurante e desde ontem temos estado a passar refeições aqui. Notamos que tem uma garrafeira com algumas bebidas, principalmente as nacionais, não é? Não quero deixar de lado as demais. Os clientes apreciam este material de produção local?
2: Apreciam muito. Nós, quando abrimos este restaurante, começamos a interagir com os produtores locais, mesmo em termos de produtos agrícolas. Nós priorizamos produtos orgânicos, repolho, alface, cenoura. Então contactamos os diferentes produtores, estamos sempre numa interação, batata doce, mandioca. Infelizmente não puderam saborear a nossa mandioca, mas a próxima vez que vier vão poder saborear. Essa mandioca é fornecida pelos nossos produtores. Quantas bebidas alcoólicas, temos o famoso Francisco Cuco, que é de Xizavan, da zona de Xizavan, agora pertence ao distrito de Xongwen. Estamos a trabalhar com ele desde que nós abrimos. E ajudamos a ele até a regular o teor de álcool, porque quando começou o aguardente era muito forte.
1: É um ferro quente.
2: Era um ferro quente. Ele agora já conseguiu regular o teor alcoólico, é nosso fornecedor. Ele nos fornece, para além das bebidas alcoólicas, ele nos fornece o mel, ele nos fornece o munhanse, que é o nosso azeite, a nossa bandeira. E a próxima vez que nos visitarem também vão poder saborear a galinha cafreada com o famoso munhanse. E estamos felizes porque conseguimos também impulsionar as outras atividades dos nossos dos nossos parceiros, aqueles que também podem fornecer produtos que qualquer turista, quando chega, nós até ensinamos os turistas sul-africanos a comer a mandioca. Não tinham mandioca, comem e gostam.
1: Ah, muito bom.
2: Então, é nesse prisma que nós vamos contribuir para o desenvolvimento do distrito.
1: Pois, ouvintes, estamos em Manjacaze e estamos hoje em conversa com o Sr. Júlio Manjate, ele que é o proprietário do Hotel Mazino. E o hotel que nós percebemos que marca a diferença ao nível distrital e também tem a possibilidade de oferecer vários serviços aqui para quem visita a Manjacaze. Bom, Manjacaze em tempos foi um centro de produção e descaroçamento de castanha de caju. Temos ali uma fábrica que na verdade agora ficou apenas como um monumento. Como é que está a produção de castanha? Será um dos atrativos desta região ainda ou não?
2: Bom, devo dizer com muita felicidade que morreu esta antiga fábrica, mas acaba de nascer uma outra na zona de Macuacua, que está na fase de acabamento, até já começaram os ensaios para a produção de castanha, e eles estão a apostar também no plantio de mudas de cajueiro. E há uma outra fábrica, a Mosaic, aqui na vila, que também produz castanha de caju. Então, o que significa que a breve trecho vamos ter, vamos voltar àqueles tempos áureos quanto à produção da castanha de caju.
1: Estou a imaginar que daqui a pouco haverá um slogan como "Venha Manjacaze e consuma a castanha mais saborosa da região".
2: É verdade. A castanha de Manjacaze é de elevada qualidade. Eu me recordo que há 2 anos atrás apareceu uma delegação vinha de Nampula, chefiada por um empresário chinês. Vinha mesmo por causa da qualidade, veio aqui, só que não sei como é que ficou, porque isso ele estava a coordenar com o antigo administrador, o senhor Muxanga, que agora está em Limpopo. Não sei como é que ficou, mas ele estava impressionado, queria também participar no cultivo, no plantio dos cajueiros, queria promover. Porque ele descobriu que a castanha de Manjacaze é de elevada qualidade.
1: Muito bom.
2: Não só na altura, na época da castanha, vem caminhões para a zona norte para virem comprar
1: castanha daqui para lá.
2: Daqui para lá.
1: Impressionante.
2: Isso prova o quão ela é apreciada.
1: Pois, este hotel tem algumas páginas, Facebook, Instagram. Como é que vocês dão a conhecer aos potenciais clientes da vossa existência?
2: Temos uma página no Facebook e também temos o website.
1: Okay.
2: Então, usamos essas plataformas para promovermos os nossos serviços.
1: É só chegar lá e escrever Mazine.
2: www.hotelmazine.com.
1: Uhum.
2: Lá está.
1: Muito bom. Bom, vamos terminar com algum sabor, não é? Eu creio que lugares e destinos de Moçambique sempre privilegia também um bom sabor à moda moçambicana. Nós, desde que chegamos até hoje, alimentámos-nos muito bem com proteínas da região e, como dizia, também fazem questão de trazer produtos de época e produzidos aqui. Qual é o prato que o Sr. Majat recomendaria aos clientes? Não sair daqui sem provar.
2: Eu recomendaria a mandioca amazine. Temos uma maneira peculiar de fazer a mandioca. Este é em primeiro lugar. Em segundo lugar, recomendaria também a galinha cafial com munhãs. Em terceiro lugar, a tilápia. Nossa, a tilápia.
1: Eu soube que aqui há uma tilápia de duas cores, uma é preta e outra é vermelha.
2: É verdade. Mas esta, a tilápia vermelha, não tiramos da lagoa. É produzida no
1: cativeiro?
2: No cativeiro, sim.
1: Okay.
2: Ela é muito, muito saborosa. Muito rica em ômega 3.
1: Oh, muito bom. Sr. Júlio Majat, obrigado por esta entrevista e por conhecermos mais este destino aqui em Manjacaze.
2: Obrigado eu por terem se lembrado de visitar o Hotel Mazine. Foi um prazer enorme e gostaríamos de tê-los mais vezes.
1: Obrigado.
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0: Amigo ouvinte, continuamos no programa Lugares e Destinos de Moçambique e agora descemos até ao extremo sul para respirar a brisa única da Ponta do Ouro, um verdadeiro paraíso de águas mornas, praias douradas e uma biodiversidade marinha de cortar a respiração. Mas a Ponta de Ouro é muito mais do que um destino postal. É também um lugar onde se cruzam histórias de vida inspiradoras e projetos que transformam a comunidade de forma profunda. Nesta entrevista, conversamos com o brasileiro Rômulo, um engenheiro que trocou a agitação do Brasil pelo encanto do nosso mar em 2019. O que começou por ser uma simples viagem de turismo para surfar, transformou-se no nascimento de Luangle Surf, um projeto de base comunitária que ensina crianças e jovens locais a nadar, a surfar e a proteger o meio ambiente, unindo desporto, ecoturismo e saúde mental através do poder das ondas.
1: Rômulo, começo por perguntar o que levou a optar por Ponta do Ouro, trocar Brasil por Moçambique, concretamente Ponta do Ouro.
2: Quando eu vim em 2019, né, a convite do meu amigo Gabriel, na verdade a gente morou em Maputo por um tempo, a gente morou cinco meses em Maputo, a gente trabalhava num projeto lá com engenharia, que é a nossa formação, né? E aí Ponta do Ouro, na verdade foi a primeira vez que a gente veio por turismo, a gente pegou um carro de um amigo emprestado, e viemos para tentar alugar algumas pranchas e surfar. E aí, ao vir aqui, passar o final de semana, a gente acampou, a gente percebeu que o aluguel de pranchas só tinha um lugar, era um tanto quanto caro, assim, até comparado com o Brasil. E aí a gente pensou, não, vamos tentar encontrar algum local, algum moçambicano aqui, que a gente faz um deal aí, né? Tipo, paga um pouco menos, pega uma prancha, a pessoa também provavelmente vai saber os melhores lugares para surfar. Aí foi aí que o pessoal começou a falar, né, muitas coisas pra gente, no sentido de, não tem nenhum moçambicano local que surfa, basicamente são os estrangeiros, os turistas, que ninguém ensinou. Que daí a gente começou a perguntar, né, os jovens, o que os jovens fazem aqui? Então, todo esse final de semana ficou muito tempo na nossa cabeça. Depois disso a gente ensaiou, a gente criou, idealizou o projeto, só que para fazer o projeto acontecer, a gente tinha que se mudar para Ponta do Ouro. Então a gente veio por interesses pessoais, porque é um lugar muito bonito, né, e é muito mais calmo que Maputo, mas também para começar o projeto em si, né.
1: Já disse que Ponta do Ouro é um lugar mais calmo e certamente por isso atrativo. Como é que descreve, de forma geral, a Ponta do Ouro? Aos olhos do Rômulo, o que é Ponta do Ouro?
2: Epa, Ponta do Ouro tem muitas camadas diferentes, né? Que depende também da época do ano. Então, mas eu gosto de dizer que durante a semana é muito calmo, dá uma paz, assim, dependendo da época do ano. Você é quase a única pessoa que está na praia, digamos assim, no inverno principalmente. Mas em alguns determinados feriados ou quando chega no verão, aí dá muito mais movimento, tem mais turistas e etc. Mas é mais ou menos assim, e pra mim a Ponta do Ouro é muito especial por causa das ondas e por causa do mar, né? Então nós temos agora nesse exato momento, por exemplo, tem as baleias passando, então isso torna muito especial para nós surfistas, então que a gente normalmente surfa, às vezes aparece golfinho ao nosso redor, é muito especial. Então eu sempre falo que é um pequeno paraíso, só que esse paraíso já tá deixando de ser pequeno, provavelmente vai ser cada vez menos pequeno com o passar do tempo, né?
1: Eu sei que o Rômulo tem aqui um projeto social que forma jovens para acompanhar turistas, para surfar e ensinar os turistas a surfar, os que vêm para Ponta do Ouro. Gostava que falasse um pouco sobre esse projeto.
2: O nome do projeto é Luandi Surf, então foi inspirado no Xangana, né, de Luandli, que é mar. E como eu estava falando antes na outra história, né, nunca ninguém tinha realmente ensinado os locais aqui, as crianças, adolescentes, a nadar e a surfar, né? Então, quando a gente começou em 2019, esse era o principal objetivo. Com o tempo, algumas atividades ficaram, outras foram mudando, né? Também teve, logo depois teve o 2020, né? Teve o Covid, então as praias estavam fechadas, etc, etc. Então, é um projeto que mistura educação, né? A gente tem uma pegada muito forte agora na educação ambiental também, no desporto, que é o surf. E nesse lado terapêutico que o desporto traz, principalmente o surf, né? Já é comprovado cientificamente como o surf ajuda as pessoas no sentido de estresse, no sentido de cultivar a resiliência, porque é um desporto muito difícil, né? Tem muita coisa que não está no seu controle, né? Dentro do mar. Então o projeto nasceu em 2019, está de pé até hoje. A gente tem mais de 120 meninos e meninas graduados no projeto. Alguns deles estão se tornando instrutores de surf, outros estão fazendo curso de mergulho, outros seguiram o caminho aí, né, na vida. Então, o principal foco do projeto é que eles tenham melhores oportunidades de vida, que eles abram, assim, a cabeça, né, para outras coisas, como, por exemplo, o surf, que é um desporto muito recente, né, aqui em Moçambique. Então, isso é algo que a gente também está puxando essa frente, nós e o pessoal do TOF. Porque no TOF, tu já tem uma cultura de surf dos locais já de mais tempo. Então, tu vai lá, tu vê mais moçambicanos na água. Então, isso é muito interessante. E aí, a parte do turismo e de ensinar os turistas a surfar é uma questão de vendas, né? A parte business da associação.
1: E aí, que é também para poder manter a associação, de alguma forma.
2: Com certeza. O próprio aluguel de prancha também faz parte do dia a dia.
1: E nessa perspectiva, quanto tempo é necessário para ter noções básicas do surf? Para um turista, por exemplo, quanto tempo deve ter? Quantas horas no mar são necessárias?
2: Essa é uma pergunta bem frequente, né? Assim, depende muito de pessoa para pessoa, né? O quanto a pessoa, por exemplo, se a pessoa sabe nadar ou quão bem ela sabe nadar, porque daí ela vai se sentir confortável na água. Se a pessoa já é meio assim, já é mais do desporto, que já está acostumado a tomar porrada da vida, assim, e se reerguer, porque no surf é isso, né? Tu vai tomar porrada das ondas o tempo inteiro, e aí não pode desistir. Quando as pessoas perguntam isso, a gente sempre fala que umas 4, 5 aulas, tu vai saber o básico para quem sabe comprar sua prancha e continuar.
1: Quantas horas por aula?
2: É uma hora e meia por aula. Então tem uma parte teórica também que a pessoa tem que saber, né? Que a gente tem que explicar como o oceano o que acontece dentro do mar, né? As correntes de retorno, então o que influencia as ondas. Então tem essa parte teórica, tem a parte prática dos movimentos, tem a parte mais, que é a parte mais divertida, né? Então, digamos, 4, 5 aulas, uma hora e meia cada, então é mais ou menos por aí, né?
1: E para ver baleias e golfinhos, qual é a melhor época do ano?
2: É no inverno, acho que a partir de junho, às vezes já começam a vir, e vão até ali, acho que meados de outubro, já começam a ir embora, né? Porque até onde eu sei, não sou nenhum especialista, mas até onde eu sei, as baleias vêm para cá para ganhar os bebês, porque são águas mais quentes. Então elas passam por aqui e aí ficam aí alguns meses. Varia de ano para ano. Teve alguns anos que a gente teve muita baleia. Esse ano está sendo um pouquinho mais fraco. Mas é possível. E tem alguns lugares aqui que fazem esse passeio, né, de barco para ver as baleias de perto e nadar com os golfinhos também. Os golfinhos estão o tempo inteiro aqui. É, o tempo inteiro. Assim como os tubarões.
1: Ah, os tubarões também?
2: Sim, aqui é uma reserva, né? Então aqui tem de tudo. Tem raia, tem tartaruga... O tubarão é mais profundo, né? Tem que mergulhar mesmo, de fato, né? Pra ver eles. Mas aqui a biodiversidade é muito, muito rica aqui, né? Um dos lugares mais ricos em questão de biodiversidade no mundo é aqui na Ponta do Ouro.
1: Bom, eu separo o tubarão, vou ficar pelos outros, pela baleia e pelos golfinhos. São tão inofensivos como se diz? São calminhos ou não é por isso?
3: A baleia, o golfinho?
2: Sim, são. De um modo geral, sim. O que eu sei, na verdade, é que minha namorada trabalha, né? Junto com os golfinhos, nesse passeio dos golfinhos. Então, eles sabem, o pessoal que trabalha, eles sabem o sinal que os golfinhos fazem quando eles não estão afim. Okay. Quando eles não querem socializar, eles batem a boca, assim, fazem um sinal diferente. E daí você tem que se afastar, né? Pra respeitar o espaço deles. Às vezes também eles estão de casal e daí eles não é o momento, né?
1: Não querem ser interrompidos.
2: Exatamente.
1: Precauções com o tubarão. Quando estamos lá nas profundezas do mar, cruzamos com o tubarão, o que é que se aconselha que o nadador faça?
2: Eu acho que assim, o que eu sei, né, como surfista também, é você não se desesperar, né?
1: Porque quanto mais...
2: O que não é fácil, sim, exatamente, especialmente os maiores, né? Porque... quanto mais movimentação você fizer, quanto mais tipo, barulho, mais você vai chamar a atenção deles, né? Então, e ele é um predador, então digamos que você ficar calmo encarar, digamos assim, você vai mostrar que você não é uma presa, né? Claro que existem lugares e lugares, né? Como aqui a gente tem a bênção de viver num lugar onde, tá, onde tem uma população boa de peixes, de alimentos, então tá tudo controlado, tá tudo bem, né? Os ataques vão acontecer mais em lugares que estão descontrolados. Normalmente, se tu pegar assim no mundo inteiro, em lugares que teve uma construção de um porto, construção de algo que mudou a diversidade do lugar, começam a ter mais ataques de tubarão. Mas é por uma questão de falta de alimento, etc. Normalmente não é nem pra comer, né? Eles atacam sem querer, achando que a gente é outra coisa, né? Achando que é uma foca, ou... É uma defesa.
1: Um convite para quem não conhece Ponta do Ouro.
2: Ponta do Ouro é muito especial, por diversos motivos. É, se você é uma pessoa que gosta da praia, gosta de paz, gosta do mar, gosta de nadar, quem sabe até se experimentar aí numa aula de surf, para entender como é que é a sensação, tem que vir para cá, tem que conhecer. Eu acho que o turismo nacional, por exemplo, cresceu muito de uns anos para cá e foi muito bom, porque antes tinha um paradigma um pouco errado, né, da Ponta do Ouro, que era um lugar só dos estrangeiros ou só dos sul-africanos. Então agora isso já tá meio a meio, digamos assim, né? O turismo internacional é importante, mas o turismo nacional também. Então vem aqui, tem gente que vem para curtir, fazer umas boas festas, cada um tem seu estilo, né? Então tem muitas coisas que pode fazer na Ponta do Ouro, e então diversão e paz não vai faltar, na minha opinião, né?
1: Se calhar não sou da Ponta do Ouro, no Moçambique, no geral, da nossa comida, já, certamente que já provou o que é que acha, da nossa gastronomia.
2: Muito boa mesmo. Acho que um dos meus pratos favoritos é a matapa com caranguejo, sensacional. Já comi de tudo, a única coisa assim que eu não gosto até hoje, e aí muitos vão falar, ah, mas aí você não comeu a minha, é cacana. Não consigo gostar de cacana. E toda vez que eu falo, alguém fala, ah, mas a pessoa não cozinha direito. Aí a pessoa vai lá e faz, aí eu como, e amarga.
1: Isso eu não vou julgar, porque também não aprecio muito, é muito amarga a cacana. Rômulo, muito obrigado.

0: E acabamos de estacionar num território estratégico, uma verdadeira placa giratória que abraça quase todos os distritos da província de Maputo e acolhe a maior e mais movimentada fronteira terrestre do nosso país, Ressano Garcia. Falámos do vibrante distrito da Moamba, uma terra de biodiversidade atravessada por rios majestosos como o Incomate e o Sábia, guardiã de marcos históricos da nossa diplomacia e abençoada com uma gastronomia e cultura ímpares. Para nos guiar por este roteiro de potencialidades e descobrir o que faz da Moamba um destino obrigatório a ter em conta no turismo nacional, temos a honra e o privilégio de conversar hoje com o administrador do distrito.
1: Sr. Administrador, comece por nos apresentar o distrito da Moamba, a começar pela sua localização, passando pelas particularidades da sua população, chegando até as suas línguas e tradições. Elementos que se calhar façam de Moamba um destino a ter em conta no roteiro turístico do nosso país.
2: Bom, muito obrigado e saudar a Rádio Moçambique por ser esta a voz dos moçambicanos em todas as dimensões, não é verdade? Agradecer pelo trabalho que vocês têm estado a realizar, principalmente no que é fazer promoção do potencial que cada território deste grande Moçambique tem. Nós somos o distrito de Moamba, estamos localizados no sul de Moçambique, fazemos uma triangulação extraordinária, porque primeiro somos o distrito que domicilia a maior fronteira terrestre de Moçambique, não é? Que é a fronteira de Ressano Garcia, aquela que faz a combinação de tudo que é ação turística deste país, pelo menos com a vizinha África do Sul, começa particular, com alguma particularidade aqui com a fronteira de Ressano Garcia. Mas da fronteira de Ressano Garcia para aqui, para a vila, estamos a falar de cerca de 45 quilômetros, não é? Estamos a dizer que daqui da vila até ao porto de Maputo, estamos a falar de por aí 70 quilômetros, não é? Estamos a dizer que o distrito de Moamba é aquele que, na sua localização dos 4.628 quilômetros quadrados que tem, nós fazemos fronteira com todos os distritos da província de Maputo, exceptuando com Matutuino, não é? Mas dizemos também que nestes distritos todos, que são 6, na perspectiva de que nós próprios somos um distrito e a província tem 8 distritos, então excluindo Matutuino, excluindo a nós próprios, nós fazemos aquilo que é o cinturão de qualidade da nossa província de Maputo. Temos, no que diz respeito, algum potencial que queremos elevar a sua exploração, porque temos 2 rios que são extraordinários, que é o Rio Sábio e o Rio Incomate, que fazem aquilo que é a beleza das águas interiores do nosso país. Mas queremos também aqui aproveitar esta oportunidade que a rádio nos dá para podermos falar um pouco mais sobre aquilo que é o potencial que temos. Temos cerca de 123 mil habitantes, temos 4 postos administrativos, nomeadamente Moamba Sede, Ressano Garcia, Sábia e Pecene, não é? Só para ter um dado, Pecene no seu potencial de crescimento neste momento está com cerca de 52 mil habitantes, mas estamos a falar de uma referência do censo de 2017 em que tínhamos 34 mil habitantes. Então é só compreender o boom que só o PCN está a ter para depois não falarmos dos outros postos administrativos. Mas tudo isto tem uma vantagem porque está a fazer com que surjam instâncias turísticas, está a fazer com que surjam lugares de restauração tranquilo no que diz respeito à culinária e também ao alojamento, mas acima de tudo temos também fazendas de bravio, não é? E temos centros de caça também a nível do nosso distrito, naturalmente tudo coordenado com a ANAC, que garante aquilo que é primeiro o licenciamento dos que fazem caça desportiva, praticam caça desportiva, mas temos também algumas abordagens novas que estamos a começar, porque temos algumas montanhas que podem ser bem exploradas. Por exemplo, a montanha de Curumane, muita gente não imagina que a barragem de Curumane resulta de uma montanha. Então nós queremos também aproveitar a própria barragem de Curumane com a própria montanha, com esta denominação Curumane, também para virar um centro de atração turística para nós podermos avançar.
1: Sr. Embaixador, já estamos a entrar para aquele que é o ponto que se calhar mais nos interessa, que é o turismo. Sob o ponto de vista Portanto, o turismo Moamba envolve principalmente a participação em eventos gastronómicos e culturais, como o famosíssimo Festival de Carne Caprina, que tem lugar anualmente aqui, a descoberta da natureza através de caminhadas e passeios para as montanhas, como fez referência, pouco portanto, conhecida, mas temos a do Goba, temos aqui a Lagoa Local, que também certamente é um local de interesse. Gostava que o Sr. Ambassador falasse de forma exaustiva sobre o potencial turístico deste distrito, para além do que já fez referência há pouco.
2: Bom, é dizer que efetivamente nós estamos a fazer a combinação, não é? Daquilo que é o potencial existente e daquilo que podemos criar também para elevar o potencial da atração turística do nosso distrito. Faz referência ao Festival da Carne Caprina. Tivemos agora no dia 7 de junho a 4ª edição, que é o festival que transformou, não é, aquilo que é a abordagem e visão de Moçambique em relação a Moamba, mas acima de tudo eleva a qualidade e o potencial que temos naquilo que diz respeito à criação do gado caprino. Nós estamos felizes com este festival porque ele sugere-nos alguma evolução que vamos anunciar em um momento oportuno, de transformação deste festival numa plataforma muito maior em que podemos agregar negócio na perspectiva não só daquilo que se compra e vende, mas negócio na perspectiva também do processamento desta carne e dos seus derivados. Mas também queremos trazer uma combinação em que nós nos afirmamos como a referência maior de produção de carne caprina, que pode também significar variedades, não é, do tipo de gado caprino que nós podemos ter. Mas também temos essas, bem falou, das caminhadas, que tem estado a ser um elemento de atração. Aqui, em combinação com os caminhos de ferro de Moçambique, há grupos que organizam excursões próprias até aqui à vila, não é? E até a Ressano Garcia, porque Moamba, como sabe, é atravessada por 6 estações, não é, do CFM. Então, há grupos organizados que nós saudamos e queremos incentivá-los para que continuem e trazer outros grupos também, fazem excursões, não é? Mas nós temos já um dado interessante que muita gente não fala dele. Moçambique é uma referência no que diz respeito ao diálogo, não é, inclusivo. E este diálogo inclusivo, Moçambique sempre fez para dentro e de dentro para fora. E a primeira matriz do diálogo para fora, que resultou do diálogo interno, foram os acordos de Nkomati, não é? Estes acordos de Nkomati têm o seu lugar, não é, domiciliado aqui no distrito de Moamba, lá em Ressano Garcia, onde temos o local mítico dos acordos de Nkomati. Estamos neste momento a trabalhar com o governo do distrito, com o Conselho Executivo Provincial, com o Conselho do Serviço de Representação do Estado a nível da província. Estamos a trabalhar com o Ministério dos Combatentes e com a Associação dos Combatentes da Luta de Libertação Nacional para podermos dar um valor mais efetivo, porque nós olhamos para a abordagem. O primeiro acordo que Moçambique assina enquanto Moçambique independente foi com o Presidente Samora, o Acordo de Nkomati. Evoluímos, fomos ao Acordo Geral de Paz com o Presidente Chissano. Evoluímos em setembro de 2014 com o Presidente Guebuza e o falecido Presidente da RENAM, Afonso de Acama. Evoluímos em 2018, tivemos também o acordo com o Presidente Ossufo Momade e o Presidente Filipe Nyusi, em razão também do Acordo da Paz Definitiva que se assinou na Praça da Paz, onde o Presidente Nyusi tinha também trazido uma abordagem que vinha da sua ida para Santa Lugira para o encontro com Afonso de Acama. E tivemos agora, no dia 5 de março de 2025, não é, o acordo para este diálogo nacional inclusivo, que tivemos a oportunidade agora, no dia 10 de setembro, de testemunhar aquilo que foi o lançamento da auscultação pública deste diálogo. Então, nós entendemos que devemos reivindicar de forma positiva que todos os acordos se domiciliem no acordo de Nkomati, porque ele também, o acordo de Nkomati, é sucedâneo, não é, do acordo de Lusaka, que trouxe depois a proclamação da independência. Então, temos muitas histórias, muitas pessoas que estão aqui na vila que contam como é que foi a Romaria para ir testemunhar o acordo de Nkomati, como é que os outros do lado da África do Sul vieram. E tem muita coisa que é importante que que as gerações vindouras, e não só, possam também contemplar e poder dizer que sim, Moçambique é um país de paz, mas uma paz construída com muito sacrifício, não é? Mas acima de tudo com a convicção firme de que só o país uno, indivisível, é que pode avançar para aquilo que nós queremos, da unidade nacional, da paz e desenvolvimento. Mas nós queremos também aqui particularizar alguns aspectos, não é? Há danças que são próprias, exclusivas, não é? Daqui de Moamba. Temos xingomana como não há em nenhum lugar, que é própria aqui de Moamba. Temos uma poetisa declamadora que chama-se Romena, que é extraordinária menina, não é? Menina que quem a olha não acredita naquilo que sai daquela boca e daquela cabeça. Qualidade extraordinária. Temos um grupo cultural também de meninos mesmo, muito bom, chamado Mbeu e a África, não é? Que também é uma referência extraordinária. O que é que significa isto? Que nós temos um potencial que depende muito da forma como nós vamos exibir. É aqui onde saudamos a Rádio Moçambique por se juntar a nós para nos dar voz para aquilo que é o potencial que nós temos. Nós queremos dizer que o distrito está a crescer. Este crescimento, já temos grupos que querem vir construir campos de golfe aqui. Temos grupos que querem construir circuitos de motocross. Temos grupos que já estão avançados, já têm terreno para fazer também a extensão daquilo que é o autódromo do ATCM ou outro tipo de plataforma que signifique espaço para os amantes do automobilismo, não é? Poderem estar também a desenvolver as suas atividades. Então, nós queremos sair do tradicional para o moderno e do moderno para aquilo que o mundo ainda nos vai oferecer, mas sabendo que Moamba é um potencial, e é por isso que nós dizemos Moamba terra de mãos habilidosas. É preciso que aqui eu diga e faça jus que a única área de conservação em Moçambique que tem os Big Five em toda a sua dimensão e domiciliado é o Parque Nacional do Zinave, que está no distrito de Mabote, do qual tenho muitas saudades pelo trabalho que acabamos desenvolvendo lá e a gente maravilhosa que ali está. Mas é preciso dizer que aqui em Moamba temos sim parte dos Big Five, porque temos leões, temos o elefante, temos búfalo, temos hipopótamo, não é? Faltando um, não é? Porque os Big Five, todos eles na mesma área, infelizmente em Moçambique só conseguiu-se ter a nível de Zinave, por isso que vai a Gorongosa, tem um potencial dos elefantes, dos leões, vais à reserva do Niassa, o potencial são elefantes, vais aqui a Matutino, o potencial maior que tem Matutino, que é preciso também falar, não é Moamba, mas é Matutino, é a província de Moçambique. Os maiores o maior mamífero, não é? Está em Matutino, que é a baleia. Dos Big Five, o maior, que são os elefantes, também está em Matutino. Mas todos esses combinados trazem uma atração, porque a maior área que também está neste momento, por conta do Kruger National Park, a ter muitos elefantes, somos nós. É verdade que Matutino está numa fase muito avançada, mas todos temos que fazer a gestão desses animais. Há muita gente que não sabe que o Kruger National Park neste momento está com cerca de 40 mil elefantes. E esses elefantes estão a vir para aqui. Tivemos uma reprodução extraordinária que nunca houve da família dos leões, não é? Que também Moamba teve este boom e outros distritos também tiveram. Que temos que ver como é que fazemos a combinação. Está muita gente a querer vir para aqui porque quer vir caçar, quer vir contemplar, ao mesmo tempo quer vir estudar. Qual foi o que é que aconteceu para essa reprodução em massa em curto espaço de tempo? Alguma coisa. O que é que estão a comer? O que é que estão a sentir? O que é que estão a ver? Não sabemos, mas aconteceu algo estranho, que a reprodução foi muito corrida. Mas estamos felizes porque a ANAC também está a nos ajudar, como distrito, como província, a trabalharmos na gestão sustentável destes animais. Mas queremos dizer que temos muito mais espaço para fazendas de bravio aqui, porque queremos mais investidores e queremos, acima de tudo, construir novas narrativas sob o ponto de vista da convivência pacífica, não é? Nós que vamos avançar agora para a construção das fazendas de bravio comunitário, não é? Queremos que a própria população também seja dona das fazendas de bravio e consiga conseguir fazer a gestão desses animais e ter renda. Há lugares no mundo que as comunidades estão a ganhar muito dinheiro. Então, como é que nós também, como Moamba, podemos conseguir encaixarmos nisso e podermos avançar?
3: Com estas palavras de visão, ambição e profundo orgulho identitário do administrador, encerramos uma magnífica

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1: Amigo ouvinte, mais uma vez, muito bom dia. Começa agora a segunda e última parte de Lugares e Destinos deste domingo. Esta hora do nosso programa será dedicada à Vila de Caia numa visita demorada. Vai

0: Vamos conhecer a seguir alguns dos pontos turísticos e dados históricos do distrito de Gaia, em Sofala, sendo que a ponte rodoviária Armando Guebuza e a ponte ferroviária Dona Ana são considerados pontos de maior atração turística do distrito, unindo a grandiosidade moderna e a história colonial. Quino Monteiro.
1: Saudações, Ivan e ouvinte, eu sou Quino Monteiro e convido-vos a um passeio turístico à Gaia. Para conhecermos alguns dos vários pontos e dados históricos deste distrito nortenho da província de Sofala.
2: Sou Marcelino Miklos Camangueira. A vila iniciou-se em Jimbui, zona baixa. Jimbui significa que tem lá um riacho que entrava de Zambezi, Nhandale, e tem um riacho que entrou por dentro. Os brancos, quando vinham, preocupavam muito sobre aquele espaço de rios e perguntavam aos velhos ali, esse rio como se chama? Anotava, esse rio como se chama? Eles disseram que esse aqui, rio aqui, este aqui é Nhandale, este aqui, ali vocês passaram para dentro, chegaram em Nhandale, é uma saída e entrada de rio Zambezi para Nhandale. Quando chegou aqui, também tem esse rio aqui, que é o rio Chimbui.
3: Martinho Celestino. Eu lembro quando, antes de termos a ponte, atravessávamos o rio Zambezi a partir de um batalhão, usando o batalhão. Tinha carros que ficavam ali uma semana ou duas, até um mês, sem conseguir entrar na outra margem. Que é uma pequena distância, dois quilômetros e meio do rio, mas era difícil e a pessoa ficava duas, três semanas sem conseguir atravessar. Hoje, em menos de dois, três minutos, já está na outra margem. Aquela ponte é cartão de visita.
4: 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Vem a Gaia, vai comer um aguaçal, um peixe-pente. Vem a Gaia, há de ver uma das missões históricas em Morraça, Nossa Senhora de Fátima, onde passaram muitos grandes dirigentes desse país. 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

0: O distrito de Kai é um dos importantes centros de trânsito nas viagens para a Zambésia e para a zona norte de Moçambique. A primeira localidade administrativa foi erguida pela Companhia de Moçambique em 1898 e ficava nas margens do rio Pungwe. Chamava-se Chimbwe, também conhecida como Fontes Vila. Devido às cheias, foi abandonada em favor da Vila Fontes, que foi transferida para local seguro e mais tarde rebatizada como Kaia. Estamos hoje em visita turística ao distrito de Kaia, em Sofala, nesta visita acompanhada por simpáticos guias. Marcelino Camanguira, ancião natural de Kaia, fala-nos a seguir do que foi o distrito no passado. Seu depoimento é feito com um semblante visivelmente alegre. Tal é a sua satisfação pelo nível de desenvolvimento que Kaia está a registrar nos últimos tempos.
1: Marcelino Camanguira, já estou curioso. Camanguira, o que significa?
2: O Camanguira, os nossos velhos, quando estava grosso, bebia. Se vocês não vão fazer nada, eu já estou feito. É a Manguiriro, aqui cena, né?
1: Uhum.
2: Estou feito, a Manguiriro.
1: Uhum.
2: É. Não me faz nada, não, eu estou feito, eu.
1: Uhum.
2: Da Manguirirene, de Camanguirene. Estou cá com Tita Pinto, da Manguiriro.
1: E esse nome é do seu bisavô?
2: Sim.
1: Uhum.
2: É bisavô.
1: Era muito famoso também.
2: Era muito famoso, porque havia rede naquela altura, matava muito peixes. O branco vinha comprar com ele, carregava aqui peixe seco para lá, fazer ticoa, fazer muita coisa.
1: Isso aqui no distrito de Kaia?
2: Aqui no distrito de Kaia.
1: Onde concretamente?
2: No rio Zambezi. Uhum. Também existe ali o pequenos rastros,
1: uhum,
2: onde que matava. Temos Nhandale,
1: uhum,
2: temos esse rio Nhanzakaia,
1: uhum,
2: temos Zambezi mesmo.
1: O próprio Zambezi.
2: Sim, uhum, onde que saem esses peixes.
1: Ok.
2: Sim.
1: O distrito de Kaia com muitas histórias, né? Muitas histórias. São dessas histórias que vamos hoje passar por elas, através do nosso convidado, no programa que muito bem conhecemos, destinos e lugares turísticos de Moçambique. Estamos em Kaia. Falar de Kaia, dos tempos que conheceu, sabe-se que a vila de Kaia não é aqui onde estamos agora. Onde é que a vila iniciou?
2: A vila iniciou-se em Chimbwe,
1: uhum,
2: zona baixa.
1: É como a vila era conhecida na altura, vila de Chimbwe.
2: Chimbwe, era Chimbwe.
1: Uhum.
2: Lá no rio, era Chimbwe.
1: Uhum.
2: Não era vila, não era nada, só era Chimbwe.
1: Uhum. E o que significa isso de Chimbwe?
2: Chimbwe significa que tem lá um riacho,
1: uhum,
2: que entrava de Nyazambezi, rio... Eu acabei de falar aqui, esse é um rio de Nhandale.
1: Nhandale.
2: E tem um riacho que entrou por dentro.
1: Uhum.
2: Os brancos, quando vinham, preocupavam muito sobre aqueles passos de rios,
1: uhum,
2: e perguntavam aos velhos ali, esse rio como se chama?
1: Eles escreviam.
2: Anotava. Esse rio como se chama? Eles disseram que esse aqui, rio aqui, este aqui é Nhandale, este aqui, ali vocês passaram para dentro,
1: uhum,
2: chegaram em Nhandale. É uma saída e entrada de rio Zambezi para Nhandale. Quando chegou aqui, também tem esse rio aqui,
1: uhum,
2: é que é o rio Chimbwe.
1: Chimbwe.
2: É.
1: É aí onde os brancos faziam seu comércio.
2: Já começaram a fazer lojas,
1: uhum,
2: já começou a fazer moãs, muita coisa que havia lá, prédio,
1: uhum,
2: e a cidade estava lá.
1: Ah,
2: naquela
1: sim,
2: altura não era cidade, só chamava Chimbwe.
1: Chimbwe.
2: Não era cidade, mas havia muita coisa que os brancos fizeram lá.
1: Uhum.
2: Sim.
1: Temos algumas casas até hoje, feitas na altura?
2: As casas podia ver.
1: São as ruínas?
2: Já ficou ruína, e também guerra quando passou, muita gente passou a bater aquelas casas, levaram aquelas tijolos. Mas quando chega hoje, pode ver que aqui havia mesmo prédio, aqui havia mesmo as casas, aqui havia lojas, isto até aqui pode demonstrar.
1: Uhum.
2: Sim.
1: E como era a vida na altura em Chimbwe?
2: A vida de natural em Chimbwe era sentado,
1: uhum,
2: porque não era esta vida que nós temos agora,
1: uhum,
2: porque nossa vida de agora é dinheiro. Naquela altura não era dinheiro. Eu assistia meus pais com aqueles brancos para que trabalharem. O meu pai era brigado, não era ele procurava emprego, não. Era brigado e nas manhãs apanhava regulo, trazia calça, camisa branca, vinha pôr aonde? No teto.
1: Era o dia dele, era o dia escolhido para trabalhar.
2: O trabalho era de, era três tipos de trabalho. Era trabalho de contrato, era trabalho de esbarro. Esbarro é o quê? É carregar aquele branco daqui até outro rego.
1: Ah, sim?
2: Sim. Carregava o rego de Zimbábue até Sacatuco. O Sacatuco também carrega até... Até sucessivamente, até cena, naquela estrada de baixo. Aqui não havia estrada em cima.
1: Não havia nada?
2: Nada. Era só mato.
1: Sim. E hoje a vila que era conhecida na altura por Timbue é essa atualmente chamada de Vila de Caia. É aqui onde estamos agora.
2: E agora estamos na Vila de Caia. Quem transformou Caia em um branco, hein, que chegou, primeira pessoa que construiu casa e loja dele lá na vila. Ventura, esse branco, 1960, ele construiu lá. Aqui, os meus avós, quando, naquela altura, quando íamos levar lenha ou levava capim, punhamos num sítio, ali onde que saía a história de nos contar sobre fábrica que estava aqui.
1: Há uma fábrica que foi montada aqui por Ventura?
2: Sim, não.
1: Não?
2: Ventura foi uma loja. Essa fábrica... Ventura apanhou aqui.
1: Apanhou essa fábrica aqui.
2: Sim. O meu avô viu. E que fez transformar para vir Vila Caia. São a primeira pessoa, são brancos, que traziam seus materiais para construir
1: a fábrica.
2: Fábrica.
1: Era a fábrica do quê?
2: Açúcar.
1: Grande fábrica.
2: Grande fábrica. Lá tem bacias onde estendia o açúcar, e tem bacia onde que metia água de... Aquela de papa, aquilo meus pais diriam que era 1940, 1930, essa fábrica.
1: É uma fábrica que ajudou a vila a crescer.
2: Ajudou a vila a crescer, mas não demorou muito.
1: Por quê?
2: Porque a fábrica, as machambas, era naquela parte onde, que tem, onde que tinha pessoas. E aquela terra... Não sai umas canas com doces boas. Os brancos começaram a ver que estamos a estragar nosso dinheiro, dinamizar as pessoas machambas. E ponto dois. E açúcar mesmo, não sai bonito açúcar.
1: Não tinha qualidade.
2: Não tinha qualidade, porque aquela terra ali, a cana dele tinha pouco amargado de sal. Por isso que começaram a transferir daqui para Marumeio, sim.
1: E Caia que conhece hoje, já é um município, tem a ponta Armando Emílio Guebuza, Caia tem Dona Ana, faz fronteira, o único distrito faz fronteira com Mutuarara, aliás, foi também com Zambésia e com Tete. E Caia que conhece hoje, está bonito ou não? Prefiro Caia, o Chimbo antigo?
2: Não, Chimbo antigo não era bom.
1: Passou.
2: Passou. Por quê? É Chimbo antigo, porque era um tempo quando chove, primeiro ponto. Água se encher, segundo ponto. Ali sempre havia danos de água, havia danos de quando chover muito, também se enchia aqueles rachos pequenos. Não havia sucesso. Agora Caia nova, com vida nova.
1: Luzes.
2: Também nós mesmo, nós, os velhos, Não sabemos de como
1: acontecer
2: e como podemos voltar também a apanharmos essa vida.
1: A vontade é de voltar a ser criança?
2: Sim, porque pá, eu já está crescendo.
1: Pois.
2: Naquela altura não havia município, não havia esse tipo de sucessos, não havia casa na vanaria. Para ter casa na vanaria é preciso ir escrever na administração como um semerado. Não ter documentação de semerado, você nunca vai construir a casa.
1: E depois passar por um processo de perguntas, sim, por quê, onde é que conseguiu.
2: Como conseguiu esse dinheiro? Você ia dizer que eu tenho 3 hectares. Como conseguiu cultivar até 3 hectares? Onde saiu esse fundo? Eu criei cabrito, depois comecei... Porque cada cabrito só era vendido, agora o dinheiro dele é um meticário. Ele daria um escudo, um cabrito. Para você ter 20 cabritos, para ter 10 meticais. Mas esse 10... valia construir uma casa na vanaria, bonito, e tirar um escudo para você fazer seu todo de documentação chegar naquela altura. Mesmo eu que estou a falar, usei também calça, camisa, espéua, sapato, 25 centavos. Não chegou nem um meticar, nem um centavo ainda não tinha chegado. Eu também passei nesta vida, porque quando o branco saíram, deixaram-me que com a idade de 13 anos, 14, 15 anos, já estava fazendo independência da Ferrolim.
1: E o som de comboio que ouvimos há pouco tempo revela desenvolvimento de Caia?
2: Sim. Esse comboio que é mais importante, que está nos ajudar e que muito valência. Não é só Caia, Moçambique inteiro.
3: Moçambique inteiro.
2: Se dizer Caia, porque não carrega só pessoa de Caia para Tete, não.
3: Poxa.
2: Quando quero ir de Maputo, hoje posso subir, vou descer e ajudar-me. Cortou-me aquela despesa que eu podia fazer para lá, porque daqui até Maputo chega 2 militares.
3: Poxa.
2: Agora hoje não. Eu subo aqui com 200 e tal, e eu já sou velho, subo com 52, já estou baixa. De baixa para lá já cortou-me também uma despesa quando se quer chegar a Maputo.
0: A Incaia, a ponte rodoviária Armando Guebuza e a ponte ferroviária Dona Ana são empreendimentos de grande engenharia e pontos de maior atração turística, unindo a grandiosidade moderna e a história colonial. A população pede a transformação daqueles dois colossos arquitetônicos sobre o rio Zambeze como forma de alavancar o turismo regional de Sofala, bem como na implementação de espaços de lazer e restauração nas margens e a criação de rotas turísticas fluviais que unam as duas pontes. Aliás, a ponte Armando Guebuza, por exemplo, atrai turistas e visitantes pelo seu valor estético, sendo que, para quem visita a ponte, o principal espaço para fotografias e contemplação é o mirador oficial erguido numa antiga plataforma colonial sobre o rio Zambeze.
2: É uma vantagem grande que ele fez ou que foi feito em Moçambique para só aquele ponte. Se eu contar a história de rio Zambeze, antes de chegar em Batalhau, esse tempo que estivemos a falar aqui, só era canoas. Não passava um dia sem faltar e não faltar.
3: Para crocodilos.
2: Sim.
3: Naufrágios e tudo.
2: Sim, porque lá só era remo, uma dia com canoas grandes.
3: Uhum.
2: Aquelas canoas mesmo. Havia dano de ventanias.
3: Poxa.
2: Não passava 2, 3 dias sem ouvir que
3: alguém morreu.
2: Alguém morreu. Devido a mais graça do governo, organizaram-se para fazer aquele ponte. Está a ajudar agora todo moçambicano de África. Já não é só Moçambique. Estamos a receber aqui tanzanianos, sai de lá. Estamos a receber aqui muitas histórias, já está a entrar por aí mesmo. Não podemos falar até lá, acho, todas.
1: Quer dizer que Caia é um grande destino turístico por excelência agora, graças a essa ponte e não só.
2: Sim.
1: Muitos turistas vêm.
2: Muitas turistas mesmo.
3: Uhum.
2: E nos deixa muitas visão através dessas turistas mesmo.
3: Uhum.
2: Porque temos muitas pessoas que saem aonde? Zâmbia, Zaire, vem, desce, passa por aqui.
1: E tiram fotografias.
2: Tiram fotografias.
3: Uhum.
2: Muito desenvolvimento.
1: Uma ponte bonita.
2: Muito bonita.
1: Uhum. Muito rápido agora fazer a travessia de Caia para Zambézia.
2: Essas horas que estou a dizer, pegamos moto, não vamos esperar nenhuma pessoa, vamos e Chimuara e voltarmos.
1: Vamos a essa boleia?
2: Com 30 minutos podemos chegar já em Chimuara e voltar, porque é uma boleia simples. Naquela altura não. Você podia esperar só o Batalhau, chegar o caminhão que pode chegar, vocês terem aquelas. Porque cada uma maquinaria de que puxava o Batalhau, ele levava 4 máquinas. Essas 4 máquinas, cada máquina era levado por 100 litros, é por dizer que um tambor inteiro, cada máquina. Ele levava 3 ou 2 para conseguir, mas bombosa era 4. Se pôr 2, 3, porque despesa já não tinha, mas se ter bens, era 4 máquinas. E que podia correr a Zambeze, porque o Zambeze tem corrente.
3: Pois.
2: Com esse 3, 2 que estamos a referir, ele deve passar daqui até uma distância de 200 metros para fazer corte, para chegar ali. Mas com 4 não, só fazia diretamente. Isto que estava a acontecer, mas agora aquilo acabou. Estamos independentes, livre. Mesmo se acontece mais aquilo que vinha acontecendo, eu, como velho, não podia mais acontecer. Naquilo que nós vimos, não podia mais acontecer para os nossos filhos. Mesmo esses filhos não obedecem, não chegam também, como os que está a fazer hoje, Sr. Cotório, não faz perguntar, velhos, qual é a vida mesmo? Como aconteceu mesmo? Como vínhamos? Não tem isso. Porque nós temos três tipos de história. Temos história dos velhos, que estamos a contar. Temos história da guerra, que passamos de Frelimo e guerra de um irmão. Vai lá de clone, do que é esse do irmão?
3: Entre irmão.
2: O irmão que doeu muito. Mas esses nossos filhos agora nem têm tempo com isto.
1: Eu gostaria de ver uma outra cidade onde não troca Caia por nada.
2: Agora Caia, pode sair daqui para Beira, mas estou a ver mesmo Beira agora, não há sucesso como Caia. Não há vida como Caia. Caia a vida. Ponte e esse linha feira nos traz muita coisa. Muita coisa. Embora não temos emprego, mas epa, as coisas estão suficientes. Porque quando sai de lá, estamos a dizer, temos as pessoas que saem de longe. Passa por aqui, eles passam a comer aqui. Quando come, está a nos deixar alguma coisa. É um desenvolvimento do distrito. É diferente com Nhaminga, é diferente com Mopeia, é diferente com outros distritos. Nem mesmo Mutarara está afastado. Eu, para mim, penso que é uma coisa nova. Estamos a ouvir por longe. Hein? Temos todo o desejo de convidarmos todas as famílias, porque somos o único pai, o único mãe, porque Deus é o único que nos fez.
3: E somos moçambicanos.
2: E somos moçambicanos. Mesmo sendo um país estrangeiro, ele é o mesmo, é a nossa família também. Estamos a desejar bem-vindo, se tem essas pessoas que querem vir, a Caia está aberto. Nós também vamos ter nova visão, eles também vão levar nossa visão.
4: Martinho Celestino.
5: É super ponto que está muito mal ser aproveitado. Muita gente chega, tira fotografia, sai. Mas se que tal se pensássemos e organizarmos e quem chega, tira uma foto em forma de uma homenagem, deixa talvez um metical naquele local. E este um metical entre diretamente no cofre exatamente do Estado, que depois isto pode ainda melhorar a vida dos munícipes a nível daquele local. Isso faria muita diferença.
1: É um lugar turístico por excelência.
5: Por excelência. Ninguém chega.
1: O que mais lhe agrada aí?
5: Se recuarmos o tempo, eu lembro quando, antes de termos a ponte, atravessávamos o rio Zambeze a partir de um batalhão, usando o batalhão. E tinha carros que ficavam ali uma semana ou duas, até um mês, sem conseguir entrar na outra margem. Que é uma pequena distância, dois quilômetros e meio do rio, mas era difícil e a pessoa ficava duas, três semanas sem conseguir atravessar. Hoje, em menos de 2-3 minutos,
1: já está na outra margem.
5: E a maneira que aquela ponte também foi feita com amor e paixão. Isso conta muito. Então, a pessoa não vale a pena só visitar e tirar foto, mas deixa uma lembrança. Quando nós vamos a um casamento, deixamos uma coisa como presente. Num funeral deixamos uma flor. Então, por que que não pode servir para aquela ponte? Deixamos pelo menos um metical. Não
1: é um grande destino turístico.
5: Exatamente, sim. Aquela ponte é cartão de visita. Então, faz sentido sim contribuirmos a cada minuto, a cada cidadão que passa por ali, deixa alguma coisa. E isso vai servir para, seja para preservarmos o espaço, para preservarmos os feitos. E uma grande história.
4: Albino Fife. Falando desta ponte aqui, até porque para mim o nome também é bonito, para mim seria uma ponte da unidade. É uma ponte de unidade porque aqui liga populações de Sofala, liga também a população do norte. Veja só que esta ponte traz um grande ganho. Ninguém passa para Zambeze, Nampula, Cabo Delgado, sem passar da ponte Armando de Medjugorje. Esta ponte, para mim, seria a ponte da unidade. Apesar que já temos uma ponte da unidade nacional, mas esta ponte seria a ponte da unidade nacional. É uma ponte que trouxe muita vantagem, principalmente para Zambeze e Sofala. Porque antigamente nós, veja só, antigamente usávamos batalhão, mas hoje temos esta ponte onde você só com seu 200, 300 meticais, pagas portagem e estás a avançar à vontade. Então é uma ponte que, na verdade, também traz muito benefício para todos nós. Então é a população, tanto como de Sofala e Zambeze.
1: Vemos muita gente aqui a fazer fotografias. Toda a gente quer ter uma recordação quando passa desta ponte.
4: Realmente, fazemos fotos no João Quimara, fazemos fotos na ponte Armando de Medjugorje. Se fores a ver também, mesmo até o próprio
5: logotipo do Conselho Municipal da Vila de Caia, também carrega ponte.
6: Se for anotar.
5: Então carrega mesmo a ponte, esta ponte sobre o Rio Zambeze. Vou convidar a todos. Venham conhecer Caia. Caia tem muita coisa. Temos a sorte, estamos no corredor. Para quem quer ir de comboio, há de fazer a viagem de comboio. O comboio passa duas vezes.
6: Muito à vontade.
5: Por semana usa a ferrovia. Se quiser mesmo, a partir da N1, vai usando a N1 de sua viatura. Aqui, a qualquer momento, a qualquer hora, você consegue transporte para o seu destino, a partir de Caia. Caia é um corredor. Estamos muito à vontade.
0: A repartição de turismo nos serviços distritais de atividades económicas de Caia reconhece a pressão exercida sobre o distrito na componente turística devido à sua localização geográfica.
7: Muitas das vezes nós recebemos muitos hóspedes que, ao serem de muito longe, preferem descansar em Caia. Daí que os nossos operadores de hotelaria ganham os hóspedes, quer na componente de restauração, e na componente mesmo de dormidas, né? Por exemplo, para citar, no ano passado nós tivemos um registro de dormidas num plano de 11.565 de dormidas, estamos a falar de nacionais e estrangeiros. O distrito conseguiu acolher cerca de 13.894 hóspedes.
6: Então, já falou de uma superação de meta.
7: Sim, superação de meta. Este ano, só no primeiro trimestre, tivemos um cenário muito diferente, que é muito que nós não tínhamos, né? Recebemos aqui dois grandes eventos. O primeiro evento foi de conhecimento nacional, até se calhar fora de fronteiras. Estamos a falar da apresentação e nomeação do bispo da diocese, de aquele arrastou muita gente aqui. Aqui tivemos problemas de número de quartos e camas para acolher. Daí que até porque houve situações em que muitos cidadãos locais acabaram por apetrechando suas próprias casas para acolher essa gente. Veja só, um pequeno detalhe. Onde se acomodou a diocese de Caia, era um estabelecimento hoteleiro, tinha capacidade de 20 camas, aliás, 20 quartos, né? 20 quartos, tinha 20 quartos de hotel, mas passou, transformou-se para diocese. Mesmo assim, não tivemos ruptura, porque, aliás, não tivemos problema de déficit. Quer dizer, nessas 20 camas, aliás, 20 quartos, dizia, apareceu um outro. Um hotel espetacular, está justamente mesmo atrás da estação ferroviária. Estação ferroviária.
6: Ok. E a acontecer esses todos eventos, a se escolher Caia para ponto de partida, de convergência ou não, é uma grande responsabilidade para a vossa repartição.
7: Muita responsabilidade, até porque nós fomos. Há um tempinho atrás fomos obrigados a aumentar o número de estabelecimentos hoteleiros. Por quê? Porque havia muitas propostas de muitos ministérios, muitas ONGs, de realizarem cá conselhos coordenadores, né? por ser centro. Sim, por ser centro. E pronto, o que nos dificulta um pouco é justamente o nosso calcanhar daqueles que é a N1, a Estrada Nacional número 1. A Estrada Nacional número 1 está aí. Muita gente vai querer deixar de voar, mas vir para colher o paisagem neste corredor todo.
6: E o turismo, quando é feito por terra, melhor. Para contemplar esta beleza toda.
7: Aí contempla tudo, né? Contempla tudo. Para num sítio de ver um rio, para num sítio ter uma lagoa, quer ver esse pende, como é capturado, por aí fora. Uma série de...
6: E no ano que ainda segue, quais os grandes desafios do seu setor?
7: Bom, desafio é, primeiro, um dos grandes desafios é procurarmos apetrecharmos, né? Quer dizer, apetrecharmos os nossos estabelecimentos, né? que sejam modelos, né? Com aquilo que existe nas cidades capitais. Essa é uma componente muito importante, né? E outro desafio é esse de reabilitação mesmo da Estrada Nacional. Outro desafio também é a melhoria da circulação, né? Porque temos um comboio que circula duas vezes, imagina se fossem três, quatro vezes facilitava isso e se está muito bem, sim, ao nosso turismo, sim. E outros também queremos pedir, dizer que em Caia tem isto, tem mais aquilo, tem lá bom pedido. Aliás, vai dizer sozinho que é comigo,
8: depois
7: essas coisas, né? Depois tem uma população muito acolhedora,
8: sem dúvida,
7: muito acolhedora.
8: Muito obrigado.
7: Obrigado.
0: E quem por Caia passa encontra uma rica fusão entre a culinária tradicional moçambicana e os sabores ribeirinhos do Rio Zambeze. A gastronomia local destaca-se pelos ingredientes frescos e pelos preparos autênticos. Umbewa, por exemplo, rato do campo, é uma iguaria exótica muito apreciada no distrito de Caia. Ele distingue-se totalmente do rato urbano ou do lixo, conhecido na língua xicena como tiro, sendo um alimento limpo capturado nos campos. Na gastronomia tradicional de Sofala, é considerado um petisco ou complemento de alto valor, sendo frequentemente comercializado em mercados locais e ao longo de estradas. E foi há pouco tempo o meu prato do dia.
2: Quando ele já aparece aqui, varia de cada turista, né? Outros precisavam aquele mbende mesmo, peixe mbende, big, grande. Ele paga 200 meticais só cada peixe. Ele começaram a comer aqui, dizer que já estou mesmo em Moçambique.
1: É peixe do Zambeze?
2: É peixe de Zambeze.
1: É bom peixe?
2: Bom peixe, sim. E também lá temos outro tipo, mana feruca.
1: Mana feruca, o que significa? É peixe também?
2: Eu também é um peixe, de uma altura assim, mas ele é muito saboroso.
1: Feruca, mas feruca quer dizer ficar doente?
2: Nada, não. Feruca é um doente, a referindo do carne dele, peixe, aquele peixe. O pele dele é muito leve.
1: É? Saborosa.
2: Saborosa. Por isso as pessoas começaram a depitar, diz, nome dele é Nenche. Encupe é o que o nome, mas pessoas passaram a dizer que é da feruca, porque epa, é um peixe muito saboroso mesmo.
1: Mana feruca.
2: Sim.
1: Também podemos pescar aqui no Zambeze?
2: Sim. Que é mais de pescados, com pescadores cheios.
1: Há muita gente que vem pescar aqui no Zambeze e levar para fora.
2: Isso que está a acontecer, sim. Pesca aqui, esse tipo de peixe, levamos para onde? E levamos para Grue, Moloko. Até chega também Maputo, chega também Malawi, esses peixes, porque são peixes muito saborosos.
1: Temos o pende, temos o moana feruca.
2: Sim, temos somba, aquele peixe de barba. Temos muito tipo de peixe, não é só um... Temos tipo em tipo, não cabe falar todos. Obrigado.
1: Mas também pode-se comer aqui um bom mbewa.
2: Mbewa também aqui não se conta.
1: Mbewa são aqueles, eu não sei se ratos. Explico melhor, são ratos?
2: Ratos. Há três tipos de ratos.
1: Vamos a isso.
2: Há ratas anas, que é mais grandes. Há rato de nascença naturais, esse que é cavado. Ratazana é que é apanhado nas capi.
1: E temos esse rato que fica dentro de casa.
2: E temos rato que fica dentro de casa. Esse rato já é diferença em dicionário em macena ou em outra língua. Fala já tiro.
1: Tiro.
2: Modificou ser rato. Saiu no rato, entrou já dentro da casa. Come aquilo que come pessoa, já não é rato. Mesmo se apanhar quantidade, não é comido.
1: Não é comido.
2: Mas rato hoje mesmo sendo uma, vamos assando.
1: Pois.
2: Porque ele é saboroso, muito
1: ontem,
2: gostoso.
1: Ontem até vi-me a comer.
2: Eu vi mesmo.
1: Gostei muito de comer mbewa.
2: Mbewa, não é rato.
1: Hã?
2: Não é rato da casa.
1: Mas
2: não.
1: Como é que podemos caçar o mbewa? É rato da machamba.
2: O rato da machamba.
1: Como é que podemos caçar?
2: E caçamos assim. Tem três tipos de armadilhas. Tem aquelas bardes, né? E vamos ali, procuramos um sítio, cavamos, tapamos, pomos aquele rato, o barde, pomos dentro de água, tapamos, arranjamos folha de, como dizer, bananeiras. Pomos em cima assim, pegamos o fareiro, bem torrados, pomos em cima, daquela... Bananeira.
1: Gostam de farelo.
2: E comida. Ele quando pisa aquilo ali, todos aqueles caem naquela, naquela bacia ou naquela lata. Você quando de manhã, quando chega lá, vai apanhar lá, está cheio. E também podemos apanhar de outra maneira. Passamos com enxada, cavarmos em buraco por buraco. E também podemos apanhar.
1: E como é que se prepara?
2: E aquilo se prepara...
1: Para ter aquele sabor que eu ontem gostei de sentir e comi com muito bom gosto.
2: Pega aquilo ali, se é de água, como estou a falar, primeiro estende e seca. Quando secar, põe fogo, começa a queimar aquele, tirar aquela ficar só pele de nascença dele.
9: Uamba, né? É. Kuamba, né?
2: Kuamba. É, kuzuamba bom. Uhum. E quando dali, pá, rasca.
9: Uhum.
2: Se quer fritar, se quer cozinhar, não tira.
9: Uhum.
2: Muito sabor.
9: Pode temperar com alguma coisa?
2: Pode.
9: Uhum.
2: É, pode entrar coco, pode entrar amendoim.
9: Uhum.
2: Óleo natural para ele.
9: Uhum.
2: Também podemos pôr gergelim. Isso tudo serve para ele.
9: Um bom petisco. Também.
2: Bom carile, bom petisco.
9: Uhum.
2: Bom petisco.
9: Uhum.
2: Na mesa com uma cerveja ali ao lado, não se tira mesmo.
9: Meu Deus. Mbewa.
2: Mbewa.
9: Uhum.
2: É natural.
9: É natural.
2: Sim.
9: É de Caia também.
2: É de Caia também.
0: Falamos hoje das relíquias históricas e turísticas do distrito de Caia. Um forte abraço de Quino Monteiro, a partir de Caia. Muito obrigado, Quino. Um abraço de amizade.
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0: Amigo ouvinte, por hoje é tudo. Vamos embora. Somos Elvis Magaia e Ivan Obdias. Nesta edição, fomos a um território estratégico, uma verdadeira placa giratória que abraça quase todos os distritos da província de Maputo e que acolhe a maior e mais movimentada fronteira terrestre do nosso país, Ressano Garcia. Estivemos na Moamba num dia em que também fomos a Ponta do Ouro. Naquele ponto do extremo sul do nosso país, conversamos com o Rômulo, brasileiro e professor de surf. Também na primeira hora escalamos a terra dos guerreiros, província de Gaza. Precisamente, Manjacaz, terra de Mr. Bau, a quem atribuímos a responsabilidade de fechar o nosso programa. Até para a semana.

Bonsoir à Guyane. Je suis très, très, très heureuse

Alô amigos, saudações amigas de Isidine Faquirá e Moussangi Galibo, que já chegaram para o habitual espaço de Easy Jazz, duas horas nossas com boa música de fusão. Particularmente esta semana tivemos a passagem de dois dias interessantes para os instrumentos, instrumentos que nem muitas vezes são usados no jazz, mas que têm marcas importantes de fazedores deste género musical que utilizaram esses instrumentos. No dia 11 assinalou-se o dia do Steel Drums, Steel Pans, que é um instrumento de Trinidade e Tobago criado nos anos 30 e que foi reconhecido inclusivamente pela Unesco. Vamos fazer referência a um dos grandes nomes executantes desse instrumento, que inclusivamente já atuou aqui em Maputo, o Sr. Andy Nero. Mas, dois dias depois, 13 de agosto, assinala-se o Dia Mundial do Clarinete. Dia do Clarinete, que homenageia os músicos que tocam esse instrumento de sopro e que marca o aniversário também do nascimento do alemão Johann Christoph Dreimer, nascido a 13 de agosto de 1655 e reconhecido por ter criado o clarinete por volta de 1690. O clarinete, esse instrumento que aparece em algumas obras de jazz, em algumas obras clássicas, em algumas obras populares latinas também, mas que tem no jazz particularmente o nome do grande

Benny Goodman com uma das referências especiais, esse grande rei do swing. É com clarinete, sim senhora, que iniciamos esta nossa edição e aproveitando aqui este seu Fascination Rhythm, recordando Benny Goodman com o nosso abraço.

Fascination Rhythm, pelo grande clarinetista Benny Goodman, com quem começamos, o rei do swing, estilo que o projetou no final dos anos 30. Goodman foi o primeiro músico norte-americano a criar uma banda com negros e brancos e a dar uma audição de jazz nos grandes palcos norte-americanos, com grandes sucessos que marcam a sua carreira e que impulsionam este instrumento e o swing, particularmente, que muito bem fez ao longo dos anos. Benny Goodman, sim senhora, músico norte-americano que nasceu em 30 de maio de 1909 em Nova York e que a 13 de junho de 1986 deixou-nos, o grande clarinetista que, entre outros grandes temas para a sua carreira, escreveu o Sugarfoot Stomp.

Swing nos minutos iniciais desta nossa edição de hoje, aqui com a participação do Benny Goodman, um dos grandes nomes que marca a história do clarinete. Nos dias de hoje, este instrumento tem a execução de um grande músico cubano, hoje com 78 anos de idade, o Sr. Paquito de Rivera, músico que vamos trazer também para os próximos minutos desta nossa edição, para já com o título que assinala os 40 anos do Cuban Jazz Sessions, Lorenzo's Wings, que Paquito de Rivera fez, ele executando o clarinete, mas contando com grandes nomes como o guitarrista René Toledo, com o contrabaixista Chacho López, com o baterista Horacio Enriquez, ou com o percussionista Arrigo Herrera. Paquito de Rivera e o clarinete.

Paquito de Rivera, um dos grandes nomes dos dias de hoje, a interpretar a sua música com o clarinete e o saxofone também. Francisco de Jesus Rivera Figueiras nasceu a 4 de junho de 1949 em Havana. É mais conhecido como este Paquito de Rivera, um grande saxofonista e clarinetista e grande compositor cubano-americano. Ele integrou a grande banda cubana Iraquera e desde os anos 80 consolidou-se como líder de banda, particularmente nos Estados Unidos. A sua forma suave de executar o saxofone, clarinete e a sua frequente combinação do jazz latino e da música clássica tornaram-se uma marca registada para a carreira deste grande nome latino, que nos vai trazer mais um tema para fechar esta página que quisemos dedicar nos minutos iniciais ao clarinete, pela passagem do dia 13 de agosto, quinta-feira, assinalou-se o Dia dos Clarinetistas. Então, vamos aqui apreciar Paquito de Rivera e da United Nations Orchestra para Snow Samba.

O saxofone de Moreira Xanguiz aqui no seu Retardando, um tema que extraímos do seu último álbum. O Moreira, a propósito de termos iniciado esta nossa edição com clarinete, que também teve o clarinete como o seu instrumento de iniciação, a fase inicial da sua carreira até se definir para o saxofone, foi de facto o clarinete. Mas morrer aqui com este balanço, com esta alegria, porque vai trazer também alegria para a próxima edição, a quarta do Jazz ao Pôr do Sol, que acontece na Ponta do Ouro e que vai juntar os próximos dias 5 e 6 de setembro vários artistas para as sessões do Jazz ao Pôr do Sol no parte hotel. Moreira Xunguiça, como já disse, a participação do Zoco Demand, a participação também do Escapa 10 ou da Mingas para o dia 5, e no dia 6 Jimmy Ludlow estará lá presente, a participação também da Assa Matus, o regresso dela, a Onésia, que também volta àquele palco, ou o Arnaldo Manique. Serão as figuras que irão corporizar esta quarta edição do Jazz ao Pôr do Sol, que leva o género musical para a Ponta do Ouro. Nós, Easy Jazz, temos acompanhado. E a propósito de Jazz ao Pôr do Sol, por que não ouvir aqui a Mingas e o Dodó interpretando um tema bonito que a Mingas escreveu, justamente o Pôr do Sol. Thank you.

com humor, dá-se mais valor à vida, sim senhora. E dia 5 e dia 6 o jazz volta a trazer a sua alegria para Ponta do Ouro, e o Ponta Parte Hotel vai trazer-nos essa quarta edição do Jazz ao Pôr do Sol, e Mingas vai lá estar, é o Pôr do Sol. Mas já agora vamos até o final desta hora recordar algumas das figuras que já passaram pelo Jazz ao Pôr do Sol e levaram a alegria da sua música, levaram jazz para aquele palco que anualmente procura criar este momento do jazz. E a primeira edição, por exemplo, a propósito da beleza feminina vocal da Mingas, trouxe a beleza feminina vocal da Judith Sepúlveda.

bonito trabalho da grande Judith Sepulma, aqui interpretando o seu Tijuana, uma das vozes que esteve presente já na primeira edição do Jazz ao Pôr do Sol, que também já recebeu, e para mim um dos maiores nomes a passar por lá, com o seu excelente trabalho de guitarra, o também sul-africano Slave Selota. A segunda edição trouxe esse grande guitarrista e foi muito bom ver, apesar de depois uma chuvada ter lá caído, foi fantástico o show do Slave Selota.

guitarra bem tocada, muito bem executada aqui pelo Sleilo Selota, um dos grandes nomes da música de Cape Town, da música sul-africana, que também esteve presente no palco do Ponta Parte Hotel na edição 2 do Jazz ao Pôr do Sol. Um palco criado também para promoção deste género musical, que vai promovendo alguns dos nomes da música internacional, mas acima de tudo a preocupação de promover nomes da nossa música que veredam pelo jazz, pela música de fusão, vivendo cá dentro, ou mesmo os nomes da diáspora. Por exemplo, Jaco Maria foi um dos convidados para Jazz ao Pôr do Sol. Nessa ocasião também tivemos a possibilidade de ver atuar aqui em Moçambique mais uma vez a sua filha, Wanda Baloi. Jaco, sim, com a sua excelente voz e que teve um acompanhamento de banda local, executou algumas das suas belas composições do seu álbum The Storyteller. Vamos apreciá-lo hoje aqui com o seu Touch the Sky.

A maravilhosa voz do Giacomo Maria, Giacomo, sim senhora, que foi também um dos nomes que trouxe a alma do jazz para o pôr do sol que acontece na Ponta do Ouro e que vai viver a sua quarta edição nos próximos dias 5 e 6 de setembro. Nomes como Zoco, Dimande, Moreira Xunguiça, Mingas, o K10 estarão bem presentes para a primeira noite, dia 5, sábado, e domingo, na véspera do 7 de setembro, o palco irá receber Jimmy Ludlow, Arnaldo Manhissa, Assa Matus e também Onésia Morolove. Nomes para a quarta edição do Jazz ao Pôr do Sol, palco do jazz aqui no sul do país e na Ponta do Ouro, muito em particular, que na edição passada, na terceira edição, recebeu também, a partir de Cape Town, um moçambicano, um percussionista, Jonathan Gossanadas, com quem nós vamos terminar esta primeira parte da edição de hoje do nosso Easy Jazz.

jazz, a músicos específicos que fazem a execução desse instrumento. O clarinete que nos ajudou a entrar para a edição de hoje, o dia 13 de agosto, é considerado o dia do clarinetista, então quisemos destacar este instrumento. E o Steel Drums, Steel Pans, produzido pela Unesco, que é um instrumento que viu o dia 11 ser considerado como o dia da sua consagração. Steel Pan, o tambor de aço, um instrumento musical de percussão criado em Trinidad e Tobago na década de 30, feito a partir de tambores de óleo de metal martelado à mão, que é famoso por ter um som bastante característico, brilhante e tropical. Vai ser este instrumento que vai fazer o destaque nesta nossa edição de hoje. E para tal, nós convidamos um grande executante do Steel Drums, que inclusivamente já atuou aqui em Moçambique, numa das suas sessões com um grupo de artistas sul-africanos no Centro Cultural Franco-Moçambicano, ou num espetáculo com o Jimmy Dludlow. Andy Nettle é o nosso convidado para esta edição de hoje e vai trazer-nos este instrumento de destaque, começando aqui pelo Little Secrets.

A Steel Pans, este tambor de aço que constitui também uma revolta por parte do povo de Trinidade e Tobago por não se deixar tocar outros instrumentos da percussão, então lançaram este, e este instrumento cresceu, tornou-se de facto essa grande marca nascida nesses anos 30 e 40, que, como eu disse, é também protegido pela Unesco. E temos aqui como convidado para a execução desse instrumento o músico norte-americano Andy Narell, que nasceu há 72 anos, precisamente a 18 de março de 1954, em Nova York, e que de muito cedo, a influência do seu pai num grupo de amigos, incluindo um dos seus irmãos, formaram um grupo de músicos que tocaram este instrumento, e isso foi fazendo crescer toda essa grande influência até chegar aos dias de consagração, com grandes êxitos, com grandes composições, como por exemplo aquela bela composição que nós muito bem conhecemos aqui entre nós, como o indicativo de um dos grandes programas que a televisão de Moçambique fez. O título é Brontosaurus Barrett.

Andy Narrow, nosso convidado hoje, a propósito de estarmos a recordar este instrumento Steel Pans, este tambor metálico que é também celebrado no mundo com data de 11 de agosto como o seu dia. O senhor Andy Narrow, que é músico de jazz, ele é formado em piano particularmente, mas deixou-se levar por vários géneros musicais ao longo da sua carreira, que o fez fazer parte de grandes bandas e também de criar a sua própria gravadora, a Hip Pocket, lançando o seu género musical, particularmente virado para estilos latinos, estilos caribenho, o jazz e ritmos do blues, e tendo-se juntado inclusivamente a Dave Samuels e Paquito de Rivera em 1995. Este grande músico com muito sucesso tem mais de 20 discos, tem participação em vários projetos de outros grandes nomes que se interessam pelo sabor agradável do Steel Pans, e que em 1999 atuou para uma grande plateia de 80 mil pessoas em Joanesburgo e interessou-se a partir daí também pelo género sul-africano. Aliás, nessa atuação, o Sr. Andy Narrow, tocando com grandes músicos sul-africanos, contou na banda com o guitarrista Louis Mukanga, com Danny Lalueto no baixo, com o baterista Rob Woodson, com o percussionista Bas Makhela ou com o teclista Andile Yanana. Vamos escutar um grande tema, este Mpore, com essa fusão entre o sabor latino e o bakanga sul-africano.

Andy Merrill e músicos sul-africanos na execução de um balanço de casa América Latina e particularmente que casa América Latina a África Austral. E Steel Pans, o instrumento de destaque que nasceu em Trinidad e Tobago, como já dissemos, mas que teve pioneiros como Winston Spree Simon e Ellie Monet, que transformaram tambores de óleo de metal em instrumentos bem afinados. O Winston Simon criou uma das primeiras versões melódicas com notas bem definidas nos finais dos anos 30, enquanto Ellie Monet é conhecido como o pai do steel moderno, que introduziu o uso de tambores de óleo maiores e o formato côncavo para expandir as notas musicais. Hoje, este instrumento também já está presente na música moçambicana, pois nomes da nossa música tiveram a participação de grandes instrumentistas. Jimmy Dludlow, no seu grande concerto de 2016 na África do Sul, traz o registro do Steel Pans feito pelo grande Andy Narrow para aquela belíssima composição que faz parte da sua história musical. Mas apreciemos na versão ao vivo com Andy Narrow.

Jimmy Ludlow con Andy Narell. Que trouxe também este conceito de espetáculo e aconteceu aqui em Maputo, com a presença desse grande músico que é uma das figuras importantes na execução do Steel Pants. Ainda apreciaremos uma obra fechar a este grande instrumentista, mas para já, passagem pela África do Sul, uma referência a um outro nome da música daquele país que também é executante desse instrumento, o senhor David George Reynolds. David Reynolds, como é conhecido, hoje com 54 anos de idade, guitarrista, mas acima de tudo um dos grandes executantes do Steel Pants aqui na nossa zona, participou nos projetos discográficos do Gito Baloi e particularmente no álbum Na Curranza. Entre várias composições, o destaque da execução do David na Liberdade.

liberdade pelo Egito Balói, liberdade que nós queremos, paz, paz, entendimento e desenvolvimento. Liberdade que contou aqui com o trabalho de David Reynolds no Steel Drums, mas também com um excelente solo do Jorge Sunday, Jorge Domingos, a guitarra, e George Lee no saxofone, grande saxofonista do Ghana. Mas vamos então, depois desta participação na obra do Egito, do David Samuels no Steel Drums, fechar este destaque que quisemos fazer com este instrumento, o Steel Drums, Steel Pans, este tambor metálico que é celebrado no dia 11 de agosto. E fizemos hoje um casamento interessante, a celebração do Steel Drums e também do clarinete. Tem o dia 13 de agosto como o dia do clarinetista. E então, nada melhor juntar estes dois instrumentos num solo fantástico para este Pine Harmony, onde fazemos o encontro entre Andy Narell e Paquito de Riviera. Esse sabor latino, esse cubano-americano, esse americano-latino pela música que faz, para fechar este destaque que quisemos fazer com os steel drums, mas também com o clarinete.

balafon. Sim, chamam a este instrumento que foi feito pelo Sr. Ali Keita e que nós aqui chamamos de timbila. Voltaremos para a semana, meus amigos, mas não se esqueçam, quinta-feira estão convidados os que podem estar em Maputo a juntarem-se a nós e aos músicos que gostam de jazz, que vão atuar no Nómada Club e no Bahia Mall com o Lado Jazz da Yolanda Cacá.

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Conforme prometido, vou hoje finalizar a apresentação das músicas que em cada ano, desde 1980, dominavam o cenário musical global no mês de agosto. Já o fizemos em janeiro, fevereiro, março, abril, maio, junho, julho, e vai continuar a ser assim até o mês de dezembro de 2026, em que nos primeiros dois domingos de cada mês trago as músicas que em cada mês de cada ano dominavam o cenário musical internacional de 1980 a 2021. No pretérito mais que perfeito. E sendo longas, vamos iniciar a nossa maratona musical para continuar a trazer as músicas que em cada ano, desde 1980, dominavam o cenário musical global no mês de agosto. Mas antes vamos recordar as músicas que já aqui trouxemos, começando por lembrar que a música que em agosto de 1980 dominava o cenário musical global era Upside Down, de Diana Ross. 1981, Jesse's Girl, Rick Springfield. 1982, Eye of the Tiger, Survivor. 1983, Sweet Dreams, Eurythmics. 1984, Self Control, Laura Branigan. 1985, Money for Nothing, Dire Straits. 1986, Papa Don't Preach, Madonna. 1987, Alone, Heart. 1988, Mikey, George Michael. 1989, Right Here Waiting, Richard Marx. 1990, You Can't Touch This, MC Hammer. 1991, Everything I Do It For You, Bryan Adams. 1992, Jackie, Break Your Heart, Billy Ray Cyrus. 1993, What's Up, Phone on Blondies. 1994, I Will Make Love to You, Boys to Men. 1995, Kiss from a Rose, Seal. 1996, Killing Me Softly, Fugees. 1997, Everybody, Backstreet, Backstreet Boys. 1998, I Don't Want to Miss a Thing, Aerosmith. 1999, Genie in a Bottle, Christina Aguilera. Ano 2000, NSYNC, It's Gonna Be Me. 2001, Bootlicious, Destiny's Child. 2002, A Thousand Miles, Vanessa Carlton. 2003, Crazy in Love, Beyoncé, Jay-Z. 2004, The Reason, Hobb Stink. 2005, We Belong Together, Mariah Carey. 2006, Promiscuous, Nelly Furtado, featuring Timbaland. 2007, Hey Delilah, Plain White Tees. 2008, I Kiss the Girl, Katy Perry. 2009, You Belong With Me, Taylor Swift. E é precisamente aqui que paramos na última edição. E por conseguinte é daqui justamente que vamos retomar a nossa corrida. Começamos em 1980, mês de agosto, vamos até agosto de 2021. Para já, agosto de 2010. Esta é a música que em agosto de 2010 dominava o cenário musical global. Waka Waka, This Time for Africa. Shakira, com participação especial dos Freshly Ground. A música da Copa da África do Sul. Em 2010,

à música do Mundial 2017, o primeiro realizado em África. Waka Waka This Time for Africa é a música que em agosto de 2010 dominava o cenário musical global. Shakira, com participação do sul-africano Freshly Ground. Mas já agora, você sabia que esta música Waka Waka This Time is for Africa da Shakira, com a participação dos Freshly Ground, é uma recriação desta canção? Zangalewa, famosa pelo refrão Zaminamina, uma canção lançada em 1986 pelo grupo camerunês Golden Sounds. A canção mistura ritmos de makossa e sukusi, ritmos dos camarões. A banda camerunesa Golden Sounds foi formada por ex-integrantes da guarda presidencial dos camarões, como Jean-Paul Zebella, Vitor Dubelli e Emily Kojidi, e esteve no ativo de 1984 até o ano 2000. O sucesso desta canção foi tão grande que a banda adotou o nome de Zangalewa. A letra de Zangalewa faz uma sátira bem-humorada aos oficiais e recrutas militares africanos da época colonial e da Segunda Guerra Mundial. Fala de dificuldades dos soldados, como salários baixos e treinamentos duros. O trecho Zaminamina, Zaminamina, significa venha em algumas línguas locais dos Camarões. A expressão Zangalewa funciona como uma pergunta em pidgin local, sendo que pidgin é a designação para uma língua de contacto simplificada que surge de improviso quando pessoas que não falam a mesma língua precisam se comunicar, geralmente por motivos comerciais ou de trabalho. Mas dizia, em pidgin local, Zangalewa significa de onde você vai ou quem te chamou. Esta foi canção do ano nos Camarões em 1986, portanto, 24 anos antes da recriação feita por Shakira. Então, em jeito de passado em contraste, aqui vai Zangalewa, da banda conhecida como, inicialmente como Golden Sounds, mas que ficaria para sempre imortalizada como Zangalewa. É daqui que começou o Waka Waka da Shakira.

É assim, Zangalewa, Zaminamina. É assim que cantavam os Golden Sounds, um grupo camerunês formado por as integrantes da Guarda Presidencial dos Camarões. Eles que, graças ao sucesso desta música, viriam a mudar de nome, passando de Golden Sounds para Zangalewa. Gravaram esta música que se tornou canção do ano nos Camarões em 1986, portanto 24 anos antes da recriação feita por Shakira em 2010. Aqui passou em jeito de passado em contraste. Você sabia? Se não sabe, também tome nota disto para não se esquecer no futuro.

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3: Cidade. E depois do momento de passado em contraste, retomamos a nossa corrida. Agosto de 2011. A música que dominava o cenário musical global era esta: Last Friday Night, Katy Perry. O que será que você fez mesmo na sexta-feira à noite? É perder memória, não é? Controle esses excessos.

Katy Perry. Falando dos seus sucessos na última sexta-feira à noite. Preciso moderar. Katy Perry, com essa música, dominava o cenário musical global em agosto de 2011. Começamos em agosto de 1980, vamos até agosto de 2021, mas para já, agosto de 2012. We are never getting back together. Taylor Swift.

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1: 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Taylor Swift dominava o cenário musical global no mês de agosto de 2012. Papel e caneta para tomar essas notas.

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3: 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De volta à nossa corrida iniciada em agosto de 1980. Já vamos em agosto de 2013. Esta música dominava o cenário musical global em agosto de 2013. DJ, produtor musical, cantor, compositor e multi-instrumentista sueco Avicii desviveu prematuramente em abril de 2018, aos 28 anos de idade, por suicídio. Wake Me Up dominava o cenário musical global em agosto de 2013.

Em agosto de 2013, o mundo se rendia a este DJ, cantor, produtor e compositor multi-instrumentista sueco, Avicii, com este Wake Me Up. Estamos a conferir as músicas que dominavam o cenário musical global no mês de agosto. Começamos em 1980. Estamos a caminho de 2021. E para já, agosto de 2014. Magic Root. Era a música do momento.

Magic, domina a funcionar um musical global em agosto de 2014 com este Rude. No ano seguinte, agosto de 2015, o cenário musical global era dominado por este tema, Can't Feel My Face, da Weeknd.

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1: É este o balanço que subjugava o mundo em agosto de 2015, da Weekend Can't Feel My Face. Tempo para fazer anotações importantes.
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3: 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Vamos retomar a nossa corrida. Estamos apresentando as músicas que dominavam o cenário musical global no mês de agosto. Começamos em 1980, estamos a caminho de 2021, para já agosto de 2016. Cold Water, Major Lazer, featuring Justin Bieber, Gucci Mane e Mo. Era a música do momento.

era a música que dominava o cenário musical global desde agosto de 2016. Cold Water, Major Lazer, featuring Justin Bieber, Gucci Mane e Mo. Agosto de 2017. A música do momento. Attention. Charlie Puth.

agosto de 27, Charlie Puth chamava a atenção com esta sua Attention. Era a música do momento em agosto de 2017. No ano seguinte, agosto de 2018, o domínio era exercido por Drake, In My Feelings.

0: em agosto de 2018, Drake estava mesmo apaixonado pela Kiki. Kiki, do you love me in my feelings? Estamos a chegar ao final desta lista. Mais umas notas e já volto para terminarmos de ouvir esta lista, as últimas três músicas que faltam.
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0: 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Agosto de 2019. Esta senhora Camila Cabello dizia claramente como queria ser tratada por senhorita. Shawn Mendes e Camila Cabello.

Ela deixou claro. Gosta, adora, ama ser chamada de senhorita. Camila Cabello. Shawn Mendes não teve outra opção senão chamá-la mesmo de senhorita. Fizeram muito sucesso em agosto de 2019, dominando o mundo. Em agosto de 2020, já estamos a chegar ao topo. WAP! Cardi B featuring Megan Thee Stallion. Já só falta uma.

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Música de todas as gerações, para todas as gerações. Por isso que este é um programa para ouvir com os seus pais, sem deixar de fora os seus filhos. Você nota bem a evolução da música de 1980 até esta altura, em que vamos em 2020. Agosto de 2020, WAP, Cardi B, ao lado de Megan Thee Stallion. Agora já só falta conhecer a última. Estamos a conferir as músicas que dominavam o cenário musical global no mês de agosto. Começamos em agosto de 1980 e chegamos ao agosto de 2021, terminando assim a lista. Esta banda chama-se Måneskin ou Måneskin. Aceitam as duas formas. Begin! Para fechar a lista.

Måneskin. Og Måneskin. Begging. Domina Funcionário Musical Global no mês de agosto de 2021. E termina assim a apresentação desta lista. Começamos em agosto de 1980 e chegamos ao fim com a apresentação desta música que dominava o cenário musical global no mês de agosto de 2021. Já sabe, em setembro voltaremos a apresentar esta lista, conhecendo naturalmente as músicas que dominavam o cenário musical global no mês de setembro. Vai ser logo na primeira edição do mês, em que vamos conhecer essa lista das músicas que dominavam o cenário musical global no mês de setembro. Para já, vamos conhecer estas notas.

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4: 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Agradecer as mensagens que chegaram a nós a terminal enviadas para o 82 15 12 217. Cordiais saudações, ilustre Orlando Mavi, dono das tardes mais calmas da Rádio Cidade. Eu sou Léo Madime de Xamanculo. Permita-me usar das suas cordas vocais para saudar a minha família e amigos. Obrigado, Léo Vigildo Madima de Xamanculo. O pedido musical está registado e vai ser atendido na primeira oportunidade. Happy birthday to me, Fausto Papete, faz mais um ano de vida. Happy birthday pelo Fausto Papete do bairro Unidade 7. Parabéns, Fausto Papete, feliz aniversário, longa vida, tudo de bom. Saudações, Sr. OM, já estou ligado. Juntos até às 16. Venho por este meio usar a sua voz para felicitar o meu filho, Andrelson, que colheu uma rosa no Jardim da Vida no dia 12 de agosto. Mensagem de Albano Macuacua. Obrigado, Albano Macuacua. Parabéns. Felicidades ao Andrelson. Espero que o dia 12 tenha sido simplesmente fantástico e que a data se repita por muitos e longuíssimos anos. Oi família, boa tarde aqui, está tudo tranquilo e aí consigo, mestre? Ah, também está tudo bem. Andei sumido, questões da vida, assim de volta e está tudo normalizado. Ótimo domingo a todos os amantes do programa e bom trabalho, Mavi. Não sabia, ilustre, Waka Waka, recriação, só podia dizer neste programa. Boa tarde, obrigado Efraim, mais conhecido por Mito de Intaca. Obrigado, Mito. Um fortíssimo abraço. Boa tarde, OM. Como está? Está tudo bem? Obrigado. Aqui está tudo bem. Graças a Deus. Passei para saudar a família Rádio Cidade, em especial a família Maçã, Gunhantumbo, Saguate, Mula, Xambule e a todos os clientes do Salão Machanchen. Mensagem de Narciso Maçango de Machanchen, o barbeiro da zona. Narciso Maçango, um forte abraço. O pedido musical também está anotado e vai ser atendido na primeira oportunidade. Boa tarde, OM. Quero usar a sua voz para me comunicar com Deus e desejar rápidas melhoras ao meu pai José Amone, Ivo Amone e Elídio Amone, acreditando que a voz tem poder, alcança e traz cura para todas as enfermidades. Mensagem de Amândio Amone, do Bagamoio. Obrigado, Amândio Amone. Desejo também ao seu pai, José Amone, ao Ivo Amone e também ao Elídio Amone, rápidas melhoras. São as mensagens que chegaram a 82, 15, 12, 217. Boa tarde, OMPMQP. Aqui é o Elídio Comeda Machis. Bom final de semana para si e bom trabalho. Obrigado, Elídio. Viva grande homem, sou Isidora, mais conhecida por Azimira, do bairro do Lene. É grande homem, se Deus quiser e me perdoar, na terça-feira recebo mais um ano. Bom regresso, grande homem, saudades de te ver ao vivo. Obrigado, Isidora, antecipadamente, votos de feliz aniversário, que a próxima terça-feira seja um dia memorável e que se repita por muitos e longuíssimos anos. Boa tarde, quem é você para não gostar do programa Mais Que Perfeito? Sim, senhora, sem dúvida, Orlando, aquele abraço. Aqui, Vítor Simão, parabéns pelo ótimo programa. Quem não escuta esse está a perder de verdade. Um ótimo domingo para todos os ouvintes da Rádio Cidade. Obrigado, Vítor Simão, um fortíssimo abraço. Boa tarde ao M, na escuta, Júlio de Tchumen. Obrigado, Júlio. Um fortíssimo abraço. Ora viva, OM, sempre na escuta, angolano da Mozal Choniza. Obrigado, angolano. Um grande abraço. Boa tarde, OM, sempre na mesma caminhada. Ana Beatriz Maci, cidade da Mozal. Obrigado, Ana Beatriz Maci, um grande abraço. Olá, tudo bem? Está tudo ótimo. Sempre aqui, bem coladinha ao receptor. Mavi, a lista vai aumentar. Toca aí Summer Nights Grease. Pedido do ouvinte Dina Tivan.
2: 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You really put your foot into it this time, Chisholm.
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9: Yeah.
10: That was nothing. Sure, nothing, Zuko,
8: come
10: right?
8: Come on, Danny. You got her drawers, right?
11: Yeah. Come on. Tell us about that girl.
12: What'd you do this summer, Sandy?
13: 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I met a boy there.
14: Hauled your cookies all the way to the beach for some guy?
13: Well, he was sort of special.
14: There ain't no such thing.
13: It was really romantic.
15: Come on, you don't want to hear all the horny details.
16: Are you kidding me?
15: I will tell you.

da trilha sonora da película cinematográfica Grease, Summer Nights, John Travolta ao lado de Olivia Newton-John, a pedido do ouvinte Dina Tivan. Oi, cara legal, aos meus sobrinhos André Elson e Tito Mércio, felicidades. M. Reticências, Macoco Júnior, digo eu. Obrigado, Macoco Júnior, um grande abraço e parabéns aos seus sobrinhos. Boa tarde ao M e ouvintes, o Chavan está à escuta. Viva o mês de agosto para a família Macaring. Mensagem do ouvinte Samuel Macaring de Chavan. Obrigado, Samuel, um grande abraço. Saudações, mestre, e a todos os ouvintes. Aqui Paulino do Congolote, só venho marcar a minha presença. Uau, ainda bem, obrigado Paulino do Congolote, um grande abraço. Viva o M, sumi muito, fui roubado o céu, enfim, coisas da vida. Ah, que tristeza. Mando cumprimentos a todos os ouvintes. Aproveito marcar a bicha de discos pedidos musicais. Está bem. Mensagem de Beto Tonella, do Inhagoia. Está anotado, Beto Tonella. Um grande abraço. Boa tarde, Mano OM e todos os ouvintes deste magnífico programa. Mano OM, pode, por favor, rodar a música da Whitney Houston, I Look To You. Dedico-a para minha querida esposa, Elisa da Graça Maumane, pela passagem do seu aniversário natalino no dia 23 de junho. Mensagem de Mário Manhissa, de Machava, quilómetro 15. Espero que tenha celebrado lindamente o seu aniversário. E termina assim também esta edição de hoje no Pretérito Mágico Perfeito. Na próxima edição, vou atender aos pedidos musicais dos ouvintes. Na verdade, nas próximas duas edições, vou trazer os pedidos dos ouvintes. Hoje nem vou deixar o Ismael atrapalhar aqui. Meu nome é Rolando Mavivo, um prazer estar na vossa companhia. Volto para a semana, se as energias que forem sofadas a partir do além assim permitirem. E acreditem, eu olho por vocês. I look to you. Bom resto de domingo. Até para a semana. Eu gosto de vocês.

Boa tarde! Boa tarde! Cá estamos nós para trazer mais uma edição do programa 20 Mais Tops, o programa que traz as músicas mais tocadas da semana. É o domingo, sim! Domingo, sim! É sim! Aos domingos das 16 às 18. Eu sou o André Manhisa, a colocar a voz aqui ao microfone, ao lado do DJ Tony, na edição sonora. Acabamos nós para esta viagem habitual, nestas tardes de fim de semana, tardes de domingo. 20 mais tops. 20 mais tops, que são as mais tops. Que são as mais tocadas, são aquelas mais preferidas, né? As boas músicas, as mais boas, as mais nice. São as mais tops, então. Então, são mais de 20, naturalmente, passam. Mas aqui trazemos as 20 mais tops. Vamos então, antes mesmo de percorrer a tabela de forma sequência, naturalmente, e de forma decrescente, vamos então saber as subidas e descidas desta semana. Dizer que temos duas novas entradas para as 20 mais, sendo que, sem mais delongas, antes de dizer, porque há aqueles que estão a ouvir pela primeira vez o programa, dizer que temos aqui rubricas. Temos a rubrica Bio, onde trazemos a biografia de um dos artistas que tem a sua música aqui. Temos a rubrica Bateu, onde trazemos uma música que já bateu uns anos, sobre aquela coisa de recordar, né? Criar aquela nostalgia e tal, é sempre bom. Muito bem, vamos então às 20 mais, começando por dizer que várias músicas desceram. Naturalmente, às vezes sobem muitas. Desta vez desceram muitas. Começamos por uma que desceu um degrau, chama-se Tá Bom Você, Valentino de la Vega. Número

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2: 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Também desceu um lugar o som de Yasmin.
3: Número

0: quatro lugares de seu som, Money, Clayton M, ao lado do DJ AKM.
1: Número 17.
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4: Para contrariar, imagina o som de Dale Imes, Gianna Mello e Los Brasileiros. Subiu um lugar.
0: Número 16.

para aquele que só agora entrou em contacto com a Cidade FM de forma tradicional, 97.9 FM, bem-vindo. E também aquele que está online, em direto, a escutar através do seu telemóvel, com os seus auriculares, através do site www.cidadefm.co.mz. Sejam todos bem-vindos ao programa. Estamos a passar o programa 20 mais tops. Algumas músicas, vocês podem ficar tipo, essa música desceu como? À medida que o tempo vai passando, as músicas vão perdendo, né? Aquele brilho, vão perdendo. Vão aparecendo outras, vocês vão apostando noutras. Então é por aí. Acontece também aqui nas 20 mais, no programa 20 mais tops. Seguindo, como a violência desceu 3 lugares do

0: também três lugares de seu som, Cama Vazia. É, música de Black, Spygon, Anna Joyce e Black Vision.
1: Número 14.

Dissemos no início que temos duas novas entradas. Eis a primeira, vais conhecer já. Ela, o som de Hernani, featuring Confuso. Nova entrada esta semana, diretamente para a posição 13.

0: lugares, já esteve muito tempo lá em cima. Se não me lembro, se me lembro bem, já esteve em primeiro, já esteve a liderar. Quer dizer, cara, chega um tempo que o tempo passa, né? Começam a aparecer outras. Raindance Dave and Thames desceu 4 lugares.
1: Número 11.
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3: Vamos então já a seguir trazer a rubrica Bateu. Antes mesmo, o resumo daquilo que aconteceu até este momento em termos posicionais. Tá bom você, Valentim de la Veiga, é número 20. És só tu, Yasmin, 19. Tá a bater Bander featuring Mauro Flow, 18. Money, Clayton Emin, DJ AKM, 17. Imagina, Daylims, Gianna Mel, Los Brasileiros, 16. Comba Violência, Zav, 15. Cama Vazia, de Black Spy, Guana Joyce, Black Vision, 14. Seguindo ela, Hernani featuring Confuso é 13. Pedro Pecado, que desceu 2 lugares. Grupo Menos é Mais. Pedro Pecado desceu 2 degraus. Pedro Pecado do grupo Menos é Mais. Rain Dance, David Thames é 11. E já a seguir a rubrica Bateu. Um som que bateu uns anos, dos angolanos, a dupla musical Walter Ananás e Bigu Ferreira, chamam-se O2, e a música chama-se Nadi. Bateu!

E que tal? Bateu, não bateu? Não sei, quem se recorda, bateu. Para quem se recorda, bateu. Vamos seguir as próximas 10 mais. Estamos a caminho da música número 1. Na mesma posição mantém-se Me Enganou, o som de Hot Blaze featuring Ellie Beats and Bajero.

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3: Desceu dois lugares este som que tem aqui o homem, a pessoa da biografia, o artista da biografia. Vamos então falar da biografia na rubrica Bio deste artista que está no elenco desta música. Para já, deixa eu fazer aquela voz. Não está, não assim tão tão católica, mas para recordar algo que aconteceu numa estação de televisão há duas semanas, okay? mas foi sério, e acho que vários viram depois nos, e pensaram que fosse meme, que, em que o repórter perguntou a uma senhora que estava ali numa situação, está com o seu semblante, não está assim tão católico. E ela respondeu: eu sou da Assembleia de Deus. Não entendeu que essa expressão, as coisas não são assim tão católicas, é tipo, não estão assim tão boas, né? Vamos então à rubrica, era uma parte só para fazer, é domingo, é o programa 20 mais tops. Vamos então para a rubrica bio da biografia. Hoje vamos falar de... deixa eu fazer a voz. Sostena Jeremias da Costa Zua, conhecido artisticamente como Filho de Zua, é um cantor angolano que rapidamente conquistou o coração do público com o hit A Saia Dela. Nascido em Luanda e filho de pais malanginos, Zua desde cedo demonstrou inclinações musicais, apesar do seu sonho inicial ser futebol, inspirado por ídolos como Zé Calanga e Cristiano Ronaldo. Mesmo enfrentando a desaprovação do pai, que o incentivava a seguir a música sacra e a frequentar a igreja, Zua seguiu o chamado da música secular aos 16 anos. Após várias tentativas e uma recepção inicial desanimadora, Filho de Zua encontrou apoio no seu primeiro produtor e lançou Mushima e Me Cozinhou, músicas que abriram o caminho para a sua transição ao mundo do Gerozuk e do Semba. Apesar de críticas e acusações de plágio, ele perseverou, sempre inspirado pelo incentivo de amigos e colegas. Com o lançamento de Amor Celina, Filho de Zua alcançou o maior reconhecimento, mas foi com A Saia Dela que o jovem talento despontou no cenário musical nacional. A música, que inicialmente

Hoje falamos então na rubrica Bio das biografias de Sóstenes Jeremias da Costa Azul, mais conhecido por Filho do Zua. E vamos ouvir essa música que desceu dois lugares, chama-se Parta Coluna, Filho do Zua, featuring Noite e Dia e Tsunami.

0: um lugar, Mo Pepe. Música de Bugs in Keys, Binzo e Tamgo Supreme.
1: Número 4.
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2: Para um Goma 2026 serão selecionadas 60 canções. Conheça as primeiras apuradas. Canção concorrente número 16.

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4: Estamos perto da música número 1, a 3 é e desceu um lugar, precisas partir, é Demasia Mayembe.

Antes disso, o resumo em termos posicionais até este momento. Tá bom você? Valentino de la Veiga é 20, 19, Este Sou Tu, de Yasmin, 18, Tabater, Bander featuring Mauro Flow, 17, Money, Clayton M, DJ AKM, 16, Imagina, Day Limbs, Gianna Mello, Los Brasileiros, 15, Comba Violência, Zav, 14, Cama Vazia, Black Spygo, Ana Joyce, Black Vision, 13, Ela, Hernani featuring Confuso, 12, Pedro Pecado, Grupo Menos é Mais, 11, Rain Dance, Dave and Thames, 10, Me Enganou, Hot Blaze featuring Helio Beat e Bajero, 9, Ronanga, Liloca, 8, Sogrona, Helio Beats featuring Cíntia Soares, 7, Parta Coluna, Figue de Zua featuring Noite e Dia e Tsunami, 6, Snoco Noco, Al Chapo, Binzo e Iqui, 5, Volta Para Mim, Abuchamo Munhoto featuring Tamires Moyan, 4, Mo Pepe, Bucks in Case, Binzo e Tango Supreme, 3, Precisas Partir, É Demais e Amanhã, 2, Anwena Bebé, de Meta, Helio Beats e Bajero, 1, e agora a música número 1. Esta semana, disse no início, havia duas novas entradas, é uma nova entrada. Nova entrada é raro, diretamente para a posição número 1. A música chama-se Parte Parte e é de Easy K e Blow258. Parte Parte, nova entrada diretamente para número 1 a liderar esta semana no programa 20 Mais Tops.

0: E pronto, já conhecem a música número 1, entrou, assaltou logo a primeira posição. Chegamos ao final? Não chegamos, não. É antes, é domingo, é fim de semana. DJ Tony, solta os dogs. Não, os bonus track. Yeah!
1: DJ Tony.

E agora sim, é, quer dizer, até parece... Não é que eu estava ansioso pelo final, é que fico triste quando chega ao final, mas é mesmo o final do programa 20 mais tops. Domingo sim, das 16 às 18, eu sou o André Minha, sei colocar a voz aqui ao microfone ao lado do DJ Tone na edição sonora. Bom domingo para vocês, amanhã segunda-feira, não se esqueçam. Tchau! DJ.

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1: A seguir, vamos recordar quais as canções concorrentes até o momento no Goma 2026, que já caminha a passos largos para a outra fase.
3: Canção concorrente número 1.
0: Canção concorrente número 1, Kamusunzie.
1: Que significa Ensine-lhe, uma grande composição do artista Amostra Sobrinho.

diretamente da província da Zambézia, a terra dos bons sinais, de onde ele continua com toda a sua mestria e ritmo a fazer música

0: Moçambique inteiro cantar e dançar. Canção concorrente número 2.
1: Pertence a Assa Matusse, que vem com toda a garra e atitude que lhe é característica.
0: A música é Tekanzingu.
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0: muita energia num Goma 2026.
1: Canção concorrente número 2.
0: Takanzingo, de Assa Matusse.
1: Esta não é apenas uma música, é uma lição de vida real que vai do caos à glória absoluta.
0: Uma narrativa poderosa que começa com a dor da traição e da perda, mas que não se deixa abater.
1: A dor transforma-se numa celebração linda, onde a vulnerabilidade dá lugar a uma força gigante e a uma dança cheia de alegria.
0: Depois do 2, vem o 3.
2: Canção concorrente número 3.
1: Mama's Baby, de Nelson Tivane.
0: Confesso que não queria estar no lugar do ouvinte. Não será fácil decidir em quem votar.
1: Com certeza, Olga. Sou pesos pesados. Ainda bem que podemos votar em vários.

0: frente, número 3. Canção concorrente número 3.
1: Salva o número, vai precisar na hora de votar.
0: Mama's Baby,
1: Nelson Tivana.
0: Canção concorrente número 4.
1: Há vozes que entram pelos nossos ouvidos e abraçam o nosso coração.
0: Diretamente de Cabo Delgado, o eterno menino de Montepuez.
1: Um artista com uma identidade única.
0: Deltino Guerreiro.
1: Ele entra para um Goma 2026 com uma proposta que é um autêntico bálsamo para os dias de hoje.
0: O tema chama-se Paciência e leva a faixa.

0: Canção concorrente número 4.
1: Um tema tão necessário num mundo que gira a mil por hora, onde parece que estamos sempre atrasados para alguma coisa. Paciência chega como um convite aberto.
2: Um apelo profundo para que possamos desacelerar.
1: É verdade, desacelerar para recuperar as forças, porque a busca por melhores condições de vida é incessante, é diária, mas precisa de ser feita com equilíbrio.
2: É verdade, Olga, é a música no seu papel mais nobre, o de nos dar alento.
0: Canção concorrente número 5.
1: E agora uma pergunta que não quer calar. Nos matam porquê?
2: Quem assim pergunta é a Yada Angel.
1: É a canção concorrente número 5.
2: E traz para o centro do debate um grito de alerta urgente, doloroso e extremamente necessário sobre uma problemática que nos toca a todos. O

0: Canção concorrente número 5.
1: Nos matam por quê? De Yada Angel.
0: Tão jovem, mas a levantar a voz com tanta maturidade.
1: É verdadeiramente interessante e inspirador ver alguém da nova geração revoltar-se de forma tão aberta e cantar com tanta garra sobre um tema tão importante e pesado.
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2: Canção concorrente número 6.
1: Certamente uma promessa de sucesso.
0: Dubidabi.
1: Canção concorrente número 6.

0: Leva a faixa número 6.
1: Pertence a Dixon Machanguana.
0: Duvidade, uma história de amor puro e verdadeiro.
2: Canção concorrente número 7.
0: Uma das maiores vozes do rap nacional e uma referência obrigatória, com uma influência gigante em todos os palopes.
1: Estamos a falar da canção concorrente número 7.
0: De Ivete, chama-se Hip Hop Xingombé.

0: Canção concorrente número 7. Canção concorrente número 7.
1: Hip Hop Xingombela de Ivete.
0: E com a mistria habitual na composição escrita e lírica. Canção concorrente número 8. E esta é a canção concorrente número 8.
1: Carrega a África como título.
0: E pertence a Kenny Guitar.

0: Canção concorrente número 8. Canção concorrente número 8.
1: África, de Kenny Guitar. Um artista que assume os papéis de cantor, produtor e compositor.
0: Uma versatilidade que dá gosto de acompanhar. Canção concorrente número 9. Para ela, eu sou fofo.
1: Esta é a canção concorrente número 9.
0: Hélio Beats.

0: que grande vibração! Acabamos de ouvir a canção concorrente número 9, intitulada Para Ela, Eu Sou Fofo.
1: Uma combinação explosiva, juntar Hélio Beats e El Puto numa única faixa é garantia de ritmo e qualidade.
0: Exatamente, eles que, além de cantores, são dois dos produtores influentes do nosso panorama artístico nacional, com uma ligação fantástica ao público mais jovem.
1: É verdade, a energia foi total.
0: E depois de 9 vem 10.
2: Canção concorrente número 10.
0: Filho do Sr. Alfredo e da Dona Laura.
1: Arnaldo Manhisse volta à maior parada de música moçambicana.
0: Agora com o tema Saudade.
1: E leva a faixa número 10.

0: canção concorrente, número 10.
1: Canção concorrente, número 10.
0: Saudade de Arnaldo Manice. Canção concorrente, número 11.
1: Ele é baterista, compositor, produtor e ativista social.
0: Stélio Mangiani concorre no Goma 2026 com o tema This is Africa.

0: Canção Concorrente, número 11.
1: Canção Concorrente, número 11.
2: A música This is Africa é assinada pelo excepcional baterista Stélio Monjani.
0: Canção Concorrente, número 12.
2: Moçambique Real, o país que amamos, refletido no maior concurso de música do país.
1: Canção Concorrente, número 12.
2: É uma pergunta, Mulikupikani.
1: E pertence à Roots.

0: canção concorrente número 12.
1: Molikupikani
0: Rutsi.
1: Canção concorrente número 12.
0: Canção concorrente número 13.
1: Uma voz tremenda.
0: Um nome sobejamente conhecido.
1: Humberto Luiz regressou a Ngoma.
0: Agora com a música Inquajo e Jacu.
1: É a canção concorrente número 13.

0: Empacho e Saco.
1: Canção concorrente número 13. Canção concorrente número 14.
0: A música moçambicana é, por natureza, um organismo vivo. Ela respira, renova-se e, acima de tudo, tem a capacidade extraordinária de abraçar o mundo sem nunca perder a sua raiz.
1: E o que mais fascina nesta nova vaga de criadores é a coragem de ousar. Eles não têm medo de fazer pontes.
0: Não têm, não. Seguimos agora com a canção concorrente número 14. Chama-se Compa, de Mito Chocolatinho e Norninho.

0: Canção concorrente, número 14.
1: Canção concorrente, número 14.
2: Compa, de Mito Chocolatinho e Nur Ninja.
0: Canção concorrente, número 15.
1: Canção concorrente, número 15.
2: Amarrasla, música assinada pela dupla Classic Nova.

0: Ama Hustler leva a assinatura de Clássico Nova, aqui com a participação de Mr. Ball.
1: É a canção concorrente número 15.
2: Moçambique, em goma, em goma.
1: Todas vão buscando um lugar ao sol na finalíssima de um goma.
0: Uma finalíssima cujo brilho é também atribuído aos patrocinadores e parceiros.
1: Instituições que dão o suporte necessário para que esta festa aconteça ano após ano.
0: Por isso, com muito orgulho, queremos deixar o nosso profundo agradecimento e aplaudir à HCB, à EDM e os CFM.
1: O nosso muito obrigado também à Petromoc, à CMH e à UEM.
0: Caminhando lado a lado conosco nesta grande jornada, agradecemos igualmente à Imodraga, à LIM e aos aeroportos de Moçambique.
1: E a este prestigiado cartaz de apoiantes, junta-se a nossa imensa gratidão ao Montebello Girassol Maputo Hotel, a Grindrod e a Fundac.
0: A todas estas grandes marcas e instituições que investem na valorização dos nossos artistas e da nossa identidade, o nosso muito obrigado.
2: Canção concorrente, número 16.
0: E a nossa juventude marca território num goma 2026.
1: Canção concorrente, número 16.
0: O título é Não Tem Hora.
1: E é assinada por Mauro Flo.
0: Com a participação de Banders.

0: Canção concorrente, número 16.
1: É a irreverência da nossa juventude.
2: Mauro Flo e Bander.
1: A faixa é número 16.
2: Não tem hora, é o título desta música.
0: Canção concorrente, número 17.
1: Banda Marrove, proveniente de Nampula.
2: Fazedora de estilo tradicional denominado por Afrotuf e Rumba.
1: Entra para um Goma 2026 com a música 4 horas.
2: Leva a faixa número 17. Vamos lá.

0: Atenção concorrente, número 17.
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2: Canção concorrente número 17.
0: O título é 4 horas.
2: Assinada pela banda Marrov.
0: Marrov quer dizer lama ou matope.
2: E o nome surge para dar ênfase à lama como objeto artístico.
0: Banda Marrov luta no Goma 2026 ao lado de muitas outras feras. Canção concorrente número 18. Bob Love começa a cantar desde pequeno, em casa e na igreja, sob influência de seu pai, que seguia e ensinava o evangelho cristão.
2: E nesta temporada, Bob Love entra para um Goma 2026 com a música Alendo.
0: Leva a faixa número 18.

0: Além do...
1: Faixa número 18.
0: Uma interpretação do já conceituado artista da província de Sofala.
1: Estamos a falar do Bob Love.
2: Canção concorrente número 19. Número
0: 19. Numa produção profundamente ligada às raízes da cultura bitonga.
1: Canção concorrente número 19.
0: Higa Daga,
1: de Juliana de Souza.

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1: Canção concorrente número 19.
2: Higa Daga, de Juliana de Souza.
1: Um manifesto artístico sobre pertença, ancestralidade e liberdade.
3: Canção concorrente número 20.
1: Ele é natural de Moecate, na província de Nampula, no norte de Moçambique.
2: Raja Ali é cantor, compositor e intérprete cuja música nasce do encontro entre tradição e contemporaneidade.
1: Canção concorrente número 20.
2: Manaka.

0: Pista número 20.
1: É da autoria de Raja Ali.
2: Canção concorrente número 21.
0: É da região centro de Moçambique.
1: Chama-se Eliseu Menezes.
0: Entra para um goma com Wega Wega. Leva a faixa número 21.

0: produtor musical
1: que também dá voz a grandes sucessos.
0: Eliseu Menezes
1: concorre no Goma 2026 com o tema Wega Wega.
0: É a faixa número 21.
2: Canção concorrente número 22.
0: Mapinga volta um Goma.
1: Agora com a música Dinheiro de Molendo.
0: É a canção

0: Ping é produtor e compositor do hino para Jogos Desportivos Escolares 2019.
1: Vencedor do Prémio Revelação Ngoma Moçambique 2019.
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0: E a seguir vamos explicar de forma muito clara como funciona o nosso processo de votação.
1: Ele está estruturado em duas fases distintas, garantindo sempre a participação ativa de quem nos acompanha na escolha da canção vencedora.
0: Na primeira fase, o grande objetivo é a eleição dos 12 finalistas. Nesta etapa, entram em jogo 60 canções previamente selecionadas pelo nosso corpo de jurado, sempre de acordo com os critérios rigorosos do regulamento do concurso.
1: Esta primeira etapa decorre ao longo de 12 semanas. Em cada uma dessas semanas, o público escolhe, através do voto popular, uma canção finalista.
0: Mas atenção a uma regra de ouro. Nesta fase, a votação não é cumulativa.
1: Exatamente, Olga. Isto significa que os votos registados numa semana não transitam para a semana seguinte.
0: Cada semana representa uma disputa totalmente nova e uma nova oportunidade para as canções em concurso.
1: Ao final das 12 semanas, fechamos a lista e temos os nossos 12 finalistas apurados.
0: E com os 12 finalistas definidos, entramos na reta final, na segunda fase. E aqui as regras mudam, porque a votação passa a ser cumulativa.
1: É a corrida final. Durante 4 semanas consecutivas, todos os votos recebidos por cada canção são somados e acumulados.
0: No final da 4ª semana, procede-se à contagem geral dos votos acumulados ao longo de todo o segundo período de votação.
1: O circuito está desenhado e o poder de decisão é do amigo ouvinte.
0: Por isso, quando chegar à altura, participe, vote e ajude a escolher os grandes vencedores da música moçambicana.
1: Continuamos a divulgar as canções concorrentes para Ngoma 2026.
3: Canção concorrente número 23. Número 23.
1: E seguimos com a canção concorrente número 23.
0: O Sasekili Wansat.
1: De autoria de Stella Chauke.

0: Canção concorrente número 23. Canção concorrente número 23.
1: O Sasekili Wansat.
0: De autoria de Stella Chauk. Canção concorrente número 24. Num Goma 2026, os gêmeos Parruque estão com a música Engarrafa-me.
1: E Engarrafa-me leva à faixa número 24.

0: Canção concorrente número 24.
1: Esta é a canção concorrente número 24.
2: Intitula-se Engarrafa-me. É de autoria dos irmãos Parruque.
0: Canção concorrente número 25.
1: A Orquestra Beira está num Goma 2026.
2: E com a música Nsambu Eneu, que leva a faixa número 25.

0: Canção concorrente número 25.
1: É a canção concorrente número 25.
0: Nsambu Weneu, da Orquestra Beira.
1: Esta orquestra é a junção de quatro artistas da cidade da Beira, com uma vasta experiência na área musical.
0: Canção concorrente número 26.
2: Canção concorrente número 26.
1: Liranzo, de Helena Monjane.
2: Como vários artistas de renome, Helena Monjane iniciou o gosto pela música da igreja.

0: Canção concorrente número 26.
1: E esta é a canção
0: Liranzo.
1: É da autoria de Helena Monjane.
0: Canção concorrente número 27.
1: E ele é novo no cenário artístico, mas já teve a honra de compor uma música para o Mr. Bau e entra então para um goma com esta canção, Um Gachave Kata.

0: número 27, Ojana, Ungachavi Nkata.
1: Canção concorrente número 28. Número 28.
0: Chama-se Vitor, está num Goma 2026 com o tema Sorria.
2: E leva a faixa número 29.

0: 28.
1: É a canção concorrente número 29.
0: Sorria.
1: Numa interpretação de Vitor.

0: São 29 músicas.
1: E na próxima semana vamos trazer de uma única vez as restantes 31 canções.
0: Juntas vão somar 60 e será a altura para iniciarmos a festa dos votos.
1: Temos uma grande novidade. Agora já pode votar no seu artista favorito.
0: E o melhor de tudo, pode votar em quantos artistas quiser e com o valor que desejar.
1: Para isso, basta aceder a www.ngomamoçambique.co.mz, consultar a lista de canções, selecionar o seu artista preferido, inserir o seu número de telefone associado a uma carteira móvel, digitar o valor e confirmar.
0: Em seguida, receberá uma mensagem de confirmação. Simples, rápido e sem limites.
1: E a partir de agora, já pode votar no seu artista favorito. A corrida já iniciou. Hoje nós ficamos por aqui.
0: Já?
1: Já.
0: Despedimos-nos com a firme promessa de voltarmos a estar juntos na próxima semana.
1: Olga da Glória e Henriques Dias na apresentação.
0: Musa Gigalibo na sonorização.
1: E Ivanob Dias na produção.
0: Um abraço de amizade.
1: Muito apertado e até para a semana.
0: Beijinhos e abraços.

0: a brilhar a esta hora aqui nas Cores do Som, uma canção que tem uma mensagem positiva. Mesmo quando a vida puxa por nós de formas inesperadas, não há nada como sorrir, dançar e manter a fé e a esperança. É assim a narrativa de Rei por um Dia. Testemunho do álbum edição 2024, Neste Deserto Nascem Flores, prosa HMB, aqui de facto a criar bom ambiente do lado da música. Nas Cores do Som, programa disponível para streaming em RTP Play. Muito obrigado por se ligar.
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0: Seguimos em clima pop soul R&B, com uma canção que aborda a complexidade e a intensidade também das emoções envolvidas num relacionamento amoroso. O amor é mágico, contam e cantam os Expensive Souls.

0: clima de fim de semana, ritmo de balanço bom com esta canção solar. Chama-se Mais Perto. O multi-instrumentista luso-sueco Filipe Carlsson, de facto, a criar bom ambiente com este groove aqui nas cores do som. Música portuguesa a partir da cidade de Lisboa. Emissão em estúdio com Augusto Fernandes. O programa está sempre disponível em RTP Play. Bom saber que está aí.
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0: uma canção inspirada nas festas populares de verão em Portugal, quando as ruas se transformam bom em pistas de dança e dão lugar a ligações inesperadas. Leveza e boa onda, do lado da música nas cores do som. O programa está sempre disponível em RTP Play, bom saber que está aí desse lado.
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0: Está aí também a cantautora portuguesa Rita Onofre, trazendo até nós esta sonoridade pop com influências da eletrónica num hino à amizade. Põe numa canção com uma certa carga emocional, focada na complexidade das relações humanas. Chama-se Ainda Resta. O melhor é ouvir a história. Grande abraço, até para a semana.

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0: caminho dos 40 anos, trazemos um goma com a maturidade que se exige de um concurso histórico.
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0: diretamente da província da Zambézia, a terra dos bons sinais, de onde ele continua com toda a sua mestria e ritmo a fazer Moçambique inteiro cantar e dançar. Canção concorrente número 2.
1: Pertence a Assa Matusse, que vem com toda a garra e atitude que lhe é característica.
0: A música é Tekanzingu.

0: muita energia num Goma 2026.
1: Canção concorrente número 2.
0: Takanzingo, de Assa Matusse.
1: Esta não é apenas uma música, é uma lição de vida real que vai do caos à glória absoluta.
0: Uma narrativa poderosa que começa com a dor da traição e da perda, mas que não se deixa abater.
1: A dor transforma-se numa celebração linda, onde a vulnerabilidade dá lugar a uma força gigante e a uma dança cheia de alegria.
0: Depois do 2, vem o 3.
2: Canção concorrente número 3.
1: Mama's Baby, de Nelson Tivane.
0: Confesso que não queria estar no lugar do ouvinte. Não será fácil decidir em quem votar.
1: Com certeza, Olga. Sou pesos pesados. Ainda bem que podemos votar em vários.

0: Canção concorrente número 3.
1: Salva um número. Vai precisar na hora de votar.
0: Mama's Baby.
1: Nelson Tivana.
2: Canção concorrente número 4.
1: Há vozes que entram pelos nossos ouvidos e abraçam o nosso coração.
0: Diretamente de Cabo Delgado, o eterno menino de Montepués.
1: Um artista com uma identidade única.
0: Deltino Guerreiro.
1: Ele entra para um Goma 2026 com uma proposta que é um autêntico bálsamo para os dias de hoje.
0: O tema chama-se Paciência e leva a faixa.

0: corrente número 4.
1: Um tema tão necessário num mundo que gira a mil por hora, onde parece que estamos sempre atrasados para alguma coisa. Paciência chega como um convite aberto.
0: Um apelo profundo para que possamos desacelerar.
1: É verdade, desacelerar para recuperar as forças, porque a busca por melhores condições de vida é incessante, é diária, mas precisa de ser feita com equilíbrio.
0: É verdade, Olga, é a música no seu papel mais nobre, o de nos dar alento. Canção concorrente número 5.
1: E agora uma pergunta que não quer calar. Nos matam porquê?
0: Quem assim pergunta é a Yada Angel.
1: É a canção concorrente número 5.
0: E traz para o centro do debate um grito de alerta urgente, doloroso e extremamente necessário sobre uma problemática que nos toca a todos. O

0: Canção concorrente número 5.
1: Nos matam porquê? De Yada Angel.
0: Tão jovem, mas a levantar a voz com tanta maturidade.
1: É verdadeiramente interessante e inspirador ver alguém da nova geração revoltar-se de forma tão aberta e cantar com tanta garra sobre um tema tão importante e pesado.
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2: Canção concorrente número 6.
1: Certamente uma promessa de sucesso.
0: Dubidabi.
1: Canção concorrente número 6.

0: Leva a faixa número 6.
1: Pertence a Dixon Machanguana.
0: Duvidade. Uma história de amor puro e verdadeiro.
2: Canção concorrente número 7.
0: Uma das maiores vozes do rap nacional e uma referência obrigatória, com uma influência gigante em todos os palopes.
1: Estamos a falar da canção concorrente número 7.
0: De efeito, chama-se Hip Hop Xingu.

0: Canção concorrente número 7.
1: Hip Hop Xingombela, de Ivete.
0: E com a mistria habitual na composição escrita e lírica.
2: Canção concorrente número 8.
0: E esta é a canção concorrente número 8.
1: Carrega África como título.
0: E pertence a Kenny Guitar.

0: Canção concorrente número 8. Canção concorrente número 8.
1: África, de Kenny Guitar. Um artista que assume os papéis de cantor, produtor e compositor.
0: Uma versatilidade que dá gosto de acompanhar. Canção concorrente número 9. Para ela, eu sou fofo.
1: Esta é a canção concorrente número 9.
0: Hélio Beats.

0: Mas que grande vibração! Acabamos de ouvir a canção concorrente número 9, intitulada Para Ela, Eu Sou Fofo.
1: Uma combinação explosiva, juntar Hélio Beats e El Puto numa única faixa é garantia de ritmo e qualidade.
0: Exatamente, eles que, além de cantores, são dois dos produtores influentes do nosso panorama artístico nacional, com uma ligação fantástica ao público mais jovem.
1: É verdade, a energia foi total.
0: E depois de 9 vem 10.
2: Canção concorrente número 10.
0: Filho do Sr. Alfredo e da Dona Laura.
1: Arnaldo Manhinse volta à maior parada de música moçambicana.
0: Agora com o tema Saudade.
1: E leva a faixa número 10.

0: Canção concorrente número 10.
1: Canção concorrente número 10.
0: Saudade de Arnaldo Manhice. Canção concorrente número 11.
1: Ele é baterista, compositor, produtor e ativista social.
0: Stélio Mongeani concorre no Goma 2026 com o tema This is Africa.

0: Canção Concorrente, número 11.
1: Canção Concorrente, número 11.
2: A música This is Africa é assinada pelo excepcional baterista Stélio Monjani.
0: Canção Concorrente, número 12.
2: Moçambique Real, o país que amamos, refletido no maior concurso de música do país.
1: Canção Concorrente, número 12.
2: É uma pergunta, Mulikupikani.
1: E pertence à Ruth.

0: Canção concorrente número 12.
1: Molikupikani
0: Rutsi.
1: Canção concorrente número 12.
0: Canção concorrente número 13.
1: Uma voz tremenda.
0: Um nome sobejamente conhecido.
1: Humberto Luiz regressou a Ngoma.
0: Agora com a música Inquajo e Jacu.
1: É a canção concorrente número 13.

0: Rinfacho e Chaco.
1: Canção concorrente número 13. Canção concorrente número 14.
0: A música moçambicana é, por natureza, um organismo vivo. Ela respira, renova-se e, acima de tudo, tem a capacidade extraordinária de abraçar o mundo sem nunca perder a sua raiz.
1: E o que mais fascina nesta nova vaga de criadores é a coragem de ousar. Eles não têm medo de fazer pontes.
0: Não têm, não. Seguimos agora com a canção concorrente número 14. Chama-se Compa, de Mito Chocolatinho e Nornija.

0: Canção Concorrente, número 14.
1: Canção Concorrente, número 14.
2: Compa, de Mito Chocolatinho e Nur Ninja.
0: Canção Concorrente, número 15.
1: Canção Concorrente, número 15.
2: Amarrasla, música assinada pela dupla Classic Nova.

0: I'm a Hustler. Leva a assinatura de Classic Nova, aqui com a participação de Mr. Ball.
1: É a canção concorrente número 15. Moçambique, em Goma, em Goma. Todas vão buscando um lugar ao sol na finalíssima de Ngoma.
0: Uma finalíssima cujo brilho é também atribuído aos patrocinadores e parceiros.
1: Instituições que dão o suporte necessário para que esta festa aconteça ano após ano.
0: Por isso, com muito orgulho, queremos deixar o nosso profundo agradecimento e aplaudir à HCB, à EDM e os CFM.
1: O nosso muito obrigado também à Petromoc, à CMH e à UEM.
0: Caminhando lado a lado conosco nesta grande jornada, agradecemos igualmente à Imodraga, à LIM e aos aeroportos de Moçambique.
1: E a este prestigiado cartaz de apoiantes, junta-se a nossa imensa gratidão ao Montebello Girassol Maputo Hotel, a Grindrod e a Fundac.
0: A todas estas grandes marcas e instituições que investem na valorização dos nossos artistas e da nossa identidade, o nosso muito obrigado.
1: Canção concorrente número 16.
0: E a nossa juventude marca território Ngoma 2026.
1: Canção concorrente número 16.
0: O título é Não Tem Hora.
1: E é assinada por Mauro Flo.
0: Com a participação de Banders.

0: Canção concorrente número 16.
1: É a irreverência da nossa juventude.
2: Mauro Flo e Bander.
1: A faixa é número 16.
2: Não tem hora, é o título desta música.
0: Canção concorrente número 17.
1: Banda Marrove, proveniente de Nampula.
2: Fazedora de estilo tradicional denominado por Afrotuf e Rumba.
1: Entra para um Goma 2026 com a música 4 horas.
2: Leva a faixa número 17.

0: Canção concorrente número 17.
1: O título é 4 horas.
0: Assinada pela banda Marrov.
1: Marrov quer dizer lama ou matope.
0: E o nome surge para dar ênfase à lama como objeto artístico.
1: Banda Marrov luta no Goma 2026 ao lado de muitas outras feras.
2: Canção concorrente número 18.
1: Bob Love começa a cantar desde pequeno, em casa e na igreja, sob influência de seu pai, que seguia e ensinava o evangelho cristão.
0: E nesta temporada, Bob Love entra para um Goma 2026 com a música Alendo.
1: Leva a faixa número 18.

0: Alendo.
1: Faixa número 18.
0: Uma interpretação do já conceituado artista da província de Sofala.
1: Estamos a falar do Bob Love.
2: Canção concorrente número 19.
0: Numa produção profundamente ligada às raízes da cultura bitonga.
1: Canção concorrente número 19.
0: Higa Daga,
1: de Juliana de Souza.

0: também é.
1: Canção concorrente número 19.
2: Higa Daga, de Juliana de Souza.
1: Um manifesto artístico sobre pertença, ancestralidade e liberdade.
2: Canção concorrente número 20.
1: Ele é natural de Moecate, na província de Nampula, no norte de Moçambique.
2: Raja Ali é cantor, compositor e intérprete cuja música nasce do encontro entre tradição e contemporaneidade.
1: Canção concorrente número 20.
2: Manaka,

0: Número 20.
1: É da autoria de Raja Ali. Canção concorrente. Número 21.
0: É da região centro de Moçambique.
1: Chama-se Eliseu Menezes.
0: Entra para um goma com Wega Wega. Leva a faixa número 21.

0: um exímio produtor musical,
1: que também dá voz a grandes sucessos.
0: Eliseu Menezes
1: concorre no Goma 2026 com o tema Wega Wega.
0: É a faixa número 21.
2: Canção concorrente número 22.
0: Mapinga volta um Goma.
1: Agora com a música Dinheiro de Mulendo.
0: É a canção concorrente.

0: Ping é produtor e compositor do hino para Jogos Desportivos Escolares 2019.
1: Vencedor do Prémio Revelação Ngoma Moçambique 2019.
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0: E a seguir vamos explicar de forma muito clara como funciona o nosso processo de votação.
1: Ele está estruturado em duas fases distintas, garantindo sempre a participação ativa de quem nos acompanha na escolha da canção vencedora.
0: Na primeira fase, o grande objetivo é a eleição dos 12 finalistas. Nesta etapa, entram em jogo 60 canções previamente selecionadas pelo nosso corpo de jurado, sempre de acordo com os critérios rigorosos do regulamento do concurso.
1: Esta primeira etapa decorre ao longo de 12 semanas. Em cada uma dessas semanas, o público escolhe, através do voto popular, uma canção finalista.
0: Mas atenção a uma regra de ouro. Nesta fase, a votação não é cumulativa.
1: Exatamente, Olga. Isto significa que os votos registados numa semana não transitam para a semana seguinte.
0: Cada semana representa uma disputa totalmente nova e uma nova oportunidade para as canções em concurso.
1: Ao final das 12 semanas, fechamos a lista e temos os nossos 12 finalistas apurados.
0: E com os 12 finalistas definidos, entramos na reta final, na segunda fase. E aqui as regras mudam, porque a votação passa a ser cumulativa.
1: É a corrida final. Durante 4 semanas consecutivas, todos os votos recebidos por cada canção são somados e acumulados.
0: No final da 4ª semana, procede-se à contagem geral dos votos acumulados ao longo de todo o segundo período de votação.
1: O circuito está desenhado e o poder de decisão é do amigo ouvinte.
0: Por isso, quando chegar à altura, participe, vote e ajude a escolher os grandes vencedores da música moçambicana.
1: Continuamos a divulgar as canções concorrentes para Ngoma 2026.
3: Canção concorrente número 23.
1: E seguimos com a canção concorrente número 23.
0: O Sasekili Wansat.
1: De autoria de Stella Chauke.

0: Canção concorrente número 23. Canção concorrente número 23.
1: O Sasekili Wansate.
0: De autoria de Stella Chauk. Canção concorrente número 24. No Goma 2026, os gêmeos Parruque estão com a música Engarrafa-me.
1: E Engarrafa-me leva a faixa número 24.

0: Canção concorrente número 24.
1: Esta é a canção concorrente número 24.
2: Intitula-se Engarrafa-me. É de autoria dos irmãos Parruque.
0: Canção concorrente número 25.
1: A Orquestra Beira está num Goma 2026.
2: E com a música Nsambu Eneu, que leva a faixa número 25.

0: Canção concorrente número 25.
1: É a canção concorrente número 25.
0: Nsambu Eneo, da Orquestra Beira.
1: Esta orquestra é a junção de quatro artistas da cidade da Beira, com uma vasta experiência na área musical.
0: Canção concorrente número 26.
2: Canção concorrente número 26.
1: Liranzo, de Helena Monjane.
2: Como vários artistas de renome, Helena Monjane iniciou o gosto pela música da igreja.
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0: Canção concorrente número 26.
1: E esta é a canção
0: Liranzo.
1: É da autoria de Helena Monjane.
0: Canção concorrente número 27.
1: E ele é novo no cenário artístico, mas já teve a honra de compor uma música para o Mr. Bau e entra então para um goma com esta canção, Um Gachave de Catanga.

0: Número 27, Ojana, Ungachavi Nkata.
1: Canção concorrente, número 28. Número 28.
0: Chama-se Vitor, está num Goma 2026 com o tema Sorria.
1: E leva a faixa número 29.

0: são 29 músicas.
1: E na próxima semana vamos trazer de uma única vez as restantes 31 canções.
0: Juntas vão somar 60 e será a altura para iniciarmos a festa dos votos.
1: 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Agora já pode votar no seu artista favorito.
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1: E a partir de agora, já pode votar no seu artista favorito. A corrida já iniciou. Hoje nós ficamos por aqui.
0: Já?
1: Já.
0: Despedimos-nos com a firme promessa de voltarmos a estar juntos na próxima semana.
1: Olga da Glória e Henriques Dias na apresentação.
0: Musa Gigalibo na sonorização.
1: E Ivanob Dias na produção.
0: Um abraço de amizade.
1: Muito apertado e até para a semana.
0: Beijinhos e abraços.
1: Tá.